0: acontece. Mulheres são mulheres. Acontece.
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4: Podemos ir embora, galera! Obrigado a vocês, viu?

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4: A moda mais estourada no TikTok do Nando Moreno. Submissa você com cover do Gilgeno. Ao vivo, bebê!

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3: Boa noite, gente! A gente está muito feliz de estar aqui gravando o nosso primeiro CD ao vivo diante de um público tão bonito feito vocês, tá certo? Muito obrigado pela presença, viu? É pra vocês, vamos cantar!

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2: 21 horas e 53 minutos.
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0: gostou, joga a mão pra cima e balança!
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0: aí, galera!
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padrão. Isso é os federais, viu? Eita, coração!

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Obrigado de coração, valeu!

0: 23:08.
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0: Legal. Eu vou cantar uma canção que a tribo acho que só cantou uma vez no palco, que se chama Globalização.
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6: Guarda. A guarda é uma forma prevista na lei para colocar a criança ou o adolescente em uma família substituta. A guarda é provisória e pode ser mudada a qualquer momento. Quem tem a guarda de uma pessoa fica obrigada a prestar assistência material, moral e educacional. E tem o direito de defender os interesses da criança contra qualquer pessoa, inclusive os pais. Geralmente, a guarda serve para regularizar a posse de alguém que já esteja vivendo sobre a responsabilidade de uma pessoa, mas sem documento que autorize essa situação. Quem está sob a guarda fica na condição de dependente para todos os fins e efeitos de direito, inclusive previdenciário. O poder público deve incentivar o acolhimento de criança, adolescente órfão ou abandonado na forma de guarda.

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0: Valeu, Latino! Valeu!
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6: 23 horas e 58 minutos.
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2: E aí, xará, como é que tá o coração?
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2: É, a saudade machuca, né?
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7: Meia-noite e 54 minutos.
8: Seja bem-vindo, Murilo Golf.
9: Bruno César e Rodrigo, que honra, meus irmãos.
8: A honra

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0: Uma delícia!
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2: 2 horas e 41 minutos.
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Valeu, galera. Tô gostando de ver, hein? Brigadão, todo mundo. Tá aqui nesse dia super especial com a gente. Com certeza vai ser um dia especial pra vocês também, hein? Vamos nessa?

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0: 3:49.
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0: Agora, gente, é hora que de tocar a viola no show, né? Como é que é o pagode? Dá uma mostradinha pra nós aí, Marcelão. Como é que toca esse negócio? Faz aí. Esse é o pagode que nós fazemos aqui, né? Então vamos lá, então.
1: Simbora, pagodear.

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0: 4 horas e 38 minutos.
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0: Obrigado, Matheus e Cauã.
1: Fiquem com Deus.
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0: Valeu, gente.
1: Obrigado. Obrigado, Jesus Cristo.
0: Obrigado, galera linda.
1: Obrigado.
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0: Mas é ligeiro, hein?
1: Assim que eu gosto.
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2: 7 horas e 13 minutos.
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0: Fred e Gustavo, obrigado pelo carinho de todos vocês e tá fazendo parte desse trabalho maravilhoso.
1: Obrigado, gente. Que Deus abençoe a carreira de vocês. O céu é o limite pra vocês. Obrigado, Berlândia!
2: Salve, palmas! Palmas pra Munhoz e Mariana.
3: Munhozada gostou, né?
2: Muito sucesso pra vocês.
1: Pra nós todos. Obrigado. Deus abençoe.

0: 8:22.
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2: 9:09.
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Um bom dia a todos os ouvintes da Rádio NBC-FM, a rádio da comunidade de Nova Brasília. Iniciamos mais um programa do Centro Espírita Seguidores de Jesus, levando a todos os irmãos ouvintes, simpatizantes da doutrina, aos irmãos espíritas, o conforto, a paz, através do Evangelho de Jesus, das obras basilares da doutrina, das obras complementares, que Deus, nosso Pai maior, Jesus, nosso irmão, guia e modelo da humanidade, a espiritualidade amiga, comprometedora conosco nesse trabalho da divulgação da doutrina dos Espíritos, nos abençoe e que tenhamos um bom entendimento do tema proposto hoje. Buscamos no capítulo 3 do Livro dos Espíritos, item 149, sobre o retorno da vida corpórea à vida espiritual, ou seja, a alma após a morte. Lembrando sempre que esse retorno tem que ser uma coisa natural. Nós estamos setembro amarelo, um alerta para toda a humanidade dos problemas maiores da alma que acomete o suicídio. Sabemos que nós temos na nossa vivência muitas angústias, problemas melancólicos, depressivos, que nos leva a uma situação

ação inesperada, uma coisa de momento e muitas vezes pensada. E quando há esse acontecimento, aproximam-se de nós espíritos que nos querem ver numa situação difícil, aproximam-se aqueles que têm a mesma afinidade. No Evangelho de vossos corações, e vos faz sentir a vida tão amarga, é o vosso espírito que aspira à felicidade e à liberdade, mas ligado ao corpo que lhe serve de prisão, se cansa em vãos esforços para escapar. E vendo que esses esforços são inúteis, cai no desânimo, fazendo o corpo sofrer sua influência com a languidez, o abatimento e uma espécie de apatia que vos se apoderam, tornando-vos infelizes. Nesses casos de melancolia, que é muito comum, muitas vezes passageira, mas quando ela persiste, pode se transformar num processo depressivo, aonde muitas pessoas que não procuram ajuda dos profissionais da área psicológica,

Portanto, nós temos que ter muito cuidado nesse retorno à vida espiritual. E Kardec faz essa pergunta: em que se transforma a alma no instante da morte? É uma palavra, morte, parece que ser o aniquilamento. Kardec usou muito também a questão da desencarnação. Ocupou essa palavra por ser a mais conhecida. Então, no instante da morte, volta a ser espíritos, ou seja, retorna ao mundo dos espíritos que ela havia deixado temporariamente. E a alma conserva a sua individualidade após a desencarnação, a dita morte. Portanto, mantém-se ainda esse fluido espiritual que temos. A alma, então, depois da morte, volta ao plano espiritual de onde veio. É como se estivesse internada em uma universidade em contínuo aprendizado. E ao terminar o curso, voltasse ao campo de trabalho maior, a fim de se sentir mais livre no exercício das suas obrigações. A carne, o corpo, é uma bênção de Deus que nos compete aproveitar como sendo experiências valiosas. Quem despreza essa oportunidade no mundo é tomado de arrependimento constrangedor e busca sua volta nas lides humanas como redobrados deveres para aliviar o fardo, a vida, em se comparando com a eternidade da alma. O corpo humano é uma prisão-escola onde as faculdades estão abaladas, se não oprimidas, dependendo de esforço próprio, para que se inicie a libertação na luz do tempo e nas bênçãos de Deus. O Evangelho de Nosso Senhor Jesus Cristo é para nós, outros, encarnados e desencarnados, um código que favorece a iluminação dos nossos sentimentos. Mas para tanto devemos procurar essa melhoria. A nossa parte temos de fazê-la.

por saber que sempre está cercado de espíritos compatíveis com seus pensamentos, como já foi dito.

transformá-lo como desejar. Porque o Espírito se manifesta pelo pensamento e pela vontade. Se for chamado para trabalhar e mesmo renascer em outro mundo, pois Jesus havia nos dito que na casa do Pai há muitas moradas, o Espírito deixa o perispírito condizente com o ambiente em que viveu e forma-se outro de acordo com a natureza do planeta que deverá habitar, para estar ligado à lei de harmonia daquele planeta que lhe servirá de casa por determinado tempo. Há muitas pessoas que não conseguem admitir outros mundos, mas aqueles que estudam o Evangelho, que buscam o conhecimento que Jesus nos trouxe e que Kardec nos traz nas revelações, na terceira revelação, como já dissemos, João, no capítulo 14, versículo de 1 a 3, diz: não se perturbe vosso coração.

crescimento de seu aparelho espiritual. Ainda é cedo para que possamos compreender o valor e a necessidade dos corpos espirituais da alma. Se já conhecemos alguma coisa neste sentido, ainda estamos no período preparatório da sabedoria espiritual. A natureza pede que tenhamos paciência para os conhecimentos, porque a verdade surgirá pela maturidade dos que a procuram. O seu maior serviço é libertar as inteligências, doando a sabedoria e fazendo-se presente nos corações como o amor. O que os homens precisam saber, e alguns já conhecem essa verdade, é que ninguém leva para o mundo espiritual o que não possui de bens. O que possui dos bens terrenos, tudo ficará. Os verdadeiros valores que se carrega consigo, a nossa mochila, carregamos os valores morais. E nesse sentido, os títulos, o que fomos no sentido físico, se tivemos muitos valores em cofres, tudo aqui ficará. E é nesse sentido que o Evangelho cresce, por ser ele o maior celeiro de vida, e nos ensina e ajuda a despertar os talentos em nossos corações. Então a nossa individualidade torna-se um sol diante da vida. A linguagem dos homens é muito pobre para expressar essa realidade. Todos os esforços feitos nesse sentido ainda carece de muitos recursos no sentido de dizer as verdades que o coração entende com mais facilidade.

E se tivermos esforços, vontade, podemos continuar a caminhada. Não se perdem os dons da vida. Eles crescem cada vez mais.

Allan Kardec veio trazer uma cooperação maior, nos mostrando a luz do dia por fatos irrecusáveis que a vida prossegue depois do túmulo. A alegria foi maior para aqueles que empunharam a bandeira com o lema Deus, Cristo e Caridade, no empenho de fazer sentir aos que desejam saber que os espíritos são os mesmos homens que viveram na Terra ou em outros mundos e que voltam para dizer que não morreram, que a reencarnação é uma verdade, de que sem que deve ser divulgada e que Deus é o Pai amoroso e santo em todos os aspectos da vida imortal, então podemos estar certos. Somos eternos, morando sempre na eternidade de Deus. Não morremos. O que ocorre com os homens que se chama essa morte é a simples troca de corpos. A cada vez que se troca de vestes, as experiências se acumulam e a luz se expande. A glória se faz, fundindo-se a esperança com a alegria, a fé, com o amor. E eis aí a luz da alma, eternizando-se na luz de Deus.

a alma. Desde o nascimento da razão, que o homem sente e começa a compreender a existência da alma, até ao olhar para as estrelas, desponta no seu coração a saudade da pátria de onde veio. A razão nos diz que o corpo, que corpo algum pode viver sem um princípio inteligente que o sustente e guie nos caminhos da ascensão, dessa evolução. Diz-nos no Livro dos Espíritos que a alma é o mesmo espírito quando se manifesta na carne. Quando encarnados, dizemos que somos uma alma. Ao desencarnar, como já foi dito, voltamos a ser espíritos. Há outros espiritualistas que chamam de alma o perispírito. E é nesse sentido que alguns afirmam que a alma morre devido ao perispírito ser desintegrado. Quando o espírito ascende aos mundos superiores, devemos deixar essa polêmica de lado e fazer como os espíritos que assistiram Kardec, chamando o espírito de alma quando está na carne. Quando dizemos espíritos, nos referimos àqueles livres do corpo físico, princípio divino, imortal, por ter saído da imortalidade, portanto, portador de consciência, atributo do espírito, em consonância com a consciência soberana. A doutrina espírita, que tem a missão sagrada de reviver o cristianismo puro, revela aos homens muitas particularidades do mundo espiritual na gradatividade que a humanidade pode entender, suportar. O cristianismo é crescente, não teme o progresso.

Isso é para todo sempre, porque apresenta uma filosofia avançada no tempo. Disseminados os corações, os conceitos que Jesus nos trouxe em dimensões diversas para maior segurança de todos os estudantes dessa verdade. O Espiritismo sempre pesquisa, e a sua mediunidade para registrar os fenômenos, sustentando que ninguém morre e que a vida continua em toda parte, ele mostra com mais evidência a lei da reencarnação como sendo a justiça do Criador. Voltando às origens, o espírito é sempre espírito, e as vidas sucessivas mostrar-nos-ão como nele despertam os valores, os talentos citados no Evangelho, com um crescimento infinito e cada vez mais livre da tortura da ignorância. As verdades são eternas. Então o Espírito se reveste tantas vezes quanto forem necessárias de corpos para o seu despertamento, o seu adiantamento moral. Deus criou os processos de crescimento da alma, deixando para ela uma cota de esforços que somente ela pode fazer para o seu próprio bem. Estamos caminhando para um entendimento maior sobre as leis espirituais, e o Espírito se aproxima cada vez mais dos homens, aliás, mostrar a vida no mundo espiritual e a alegria que devemos sentir ao chegar à pátria verdadeira com o dever cumprido. Os completistas, como nos traz André Luiz em uma das suas obras, que diz ele que são poucos os que completam a sua missão. No mundo espiritual, nós fizemos um planejamento da nossa existência, como fizemos aqui um planejamento do dia, da semana, do mês, o que iremos fazer. Nós no mundo espiritual fizemos esse planejamento, e quando aqui aportarmos, há um esquecimento, mas fica como semente de cada um, para que o livre-arbítrio esteja presente e aquele conhecimento não venha atrapalhar essa nova caminhada, esse livre-arbítrio. Devemos cuidar mais da ciência do espírito, no sentido de que o coração se sente, não se sinta só, num empenho de conquistar a felicidade. Quando falamos em perispírito, há um laço que prende o espírito ao corpo, um intermediário entre as duas forças de vida, de natureza semimaterial, e a doutrina espírita denominou como perispírito. Existem outros laços que ligam o espírito ao perispírito de modo mais seguro, em que a evolução saberá destacá-los na época conveniente. Queremos dizer com isso que a alma tem muitos corpos, os quais não nos cabe mencionar por não ser esse o objetivo.
objetivo maior é que a vida continua. A alma não depende dos corpos que usa, pois o espírito tem a sua independência assegurada. No entanto, para se expressar nas regiões inferiores, onde sua presença se faz necessária para a sua ascensão espiritual, usa as vestes correspondentes que lhes garantem a estabilidade emocional. O corpo físico é o seu envoltório mais grosseiro, mas obediente à forma espiritual. Desde os seus primeiros momentos de concepção à matéria, informação toma as diretrizes traçadas pela matriz do reencarnante, pela força genética de hereditariedade, onde a influência dos genes marca sua presença. Entretanto, tudo é orientado e dirigido pelos benfeitores espirituais que assistem e ajudem a ligação dos primeiros laços da alma no princípio da vida orgânica. Portanto, desde a concepção, nós sabemos que existe a vida. E quando nós falamos do dia em que estamos vivendo, esse mês de setembro, que marca um propósito de orientar sobre aqueles que se cansaram da vida e querem tirá-la pelas vias do suicídio, passarão por grandes problemas. É mais um problema adquirido, pois se buscarmos no quinto mandamento das leis, diz: não matarás. E isso se diz também para si mesmo. Nós não temos o direito de tirar a nossa vida. Portanto, somos espíritos imortais. E assim seremos quando daqui partirmos. Nós vamos adiantar um pouquinho o final do programa por uma atividade daqui da rádio e queremos agradecer a todos os ouvintes, a todos os irmãos espíritas, a todos os simpatizantes. E que esses bálsamos de conforto que ora tivemos possamos estender a todos os irmãos em humanidade, aos irmãos que padecem pelas dores do corpo e da alma, aos irmãos que foram esquecidos nas casas de repouso, orfanatos, maternidades, aos irmãos que perambulam pelas ruas sem destino, aqueles que fazem tratamentos mentais, psicológicos, que possam buscar a sua individualidade, e aqueles que ainda estão no seu próprio presídio íntimo, nas cadeias. Enfim, Senhor, que essa prece vá ao alcance de todos. Pai nosso, que estais no céu, santificado seja o vosso nome. Venha a nós o vosso reino e seja feita a vossa vontade, aqui na terra como no céu. O pão nosso de cada dia nos dai hoje. Perdoai as nossas dívidas, assim como nós perdoamos aos nossos devedores. E não nos deixeis cair em novas faltas, tentações, e livra-nos de todos os males. Que assim seja.

0: Glória ao Pai, ao Filho e ao Espírito Santo.
1: Como era no princípio, agora e sempre. Amém.
0: Santa Teresinha do Menino Jesus. Glória ao Pai, ao Filho e ao Espírito Santo.
1: Como era no princípio, agora e sempre. Amém.
0: Santa Teresinha do Menino Jesus.
1: Rogai por nós.
0: Glória ao Pai, ao Filho e ao Espírito Santo.
1: Como era no princípio, agora e sempre. Amém.
0: Santa Teresinha do Menino. Glória ao Pai, ao Filho e ao Espírito Santo. Santa Teresinha do Menino Jesus. Glória ao Pai, ao Filho e ao Espírito Santo.
2: Como era no princípio, agora e sempre. Amém.
0: Santa Teresinha do Menino Jesus.
2: Rogai por nós.
0: Glória ao Pai, ao Filho e ao Espírito Santo.
2: Como era no princípio, agora e sempre. Amém.
3: Glória ao Pai, ao Filho e ao Espírito Santo.
2: Como era no princípio, agora e sempre. Amém.
3: Santa Teresinha do Menino Jesus,
2: rogai por nós.
3: Bom dia.
2: Bom dia.
3: Seja louvado nosso Senhor Jesus Cristo.
2: Para sempre seja louvado.
3: Bem-vindos todos os que aqui estão e aqueles que nos acompanham através das redes sociais. Santa Teresinha nos ensina que podemos chegar ao céu fazendo com amor as pequenas coisas. E é isso que Jesus pede de nós, que nas pequenas coisas feitas com amor possamos chegar até o céu. Por isso, querido irmão, querida irmã, iniciemos a nossa Santa Missa traçando sobre a nossa fronte o sinal que nos marca como cristãos.

0: Que a graça e a paz de Deus que é Pai, o amor do Cristo, nosso irmão, e a comunhão com o Espírito Santo estejam sempre convosco.
1: Bendito seja Deus que nos reuniu no amor de Cristo.
0: Fazer com amor as pequenas coisas. É simples? É. É fácil? Não. Porque dentro do nosso coração há o limite, o pecado, a fragilidade. Por isso, incline a sua cabeça, mergulhe no íntimo do seu coração e peça perdão, misericórdia, por todas as vezes que diante das realidades da vida, perdemos de vista a simplicidade, o amor, a misericórdia. Pelas vezes que diante do desafio, agimos impulsivamente, cabeça quente e coração agitado. Peçamos o perdão cantando.

0: Cristo tem de misericórdia de nós.
1: Cristo tem de misericórdia de nós.
0: Senhor, tem de compaixão de nós.

Oremos. Sobre o altar do Senhor, coloque as intenções que hoje cada um de vocês traz no coração. Também rezar pela paróquia, por cada uma das comunidades, pelos festeiros que estão trabalhando praticamente o ano todo na organização da festa, por tantas pessoas que colaboram e que contribuem. E por aqueles que nos acompanham pelas redes sociais e através da rádio. Ó Deus,

0: por todos os séculos dos séculos.
1: Amém.
2: Leitura da profecia de Ezequiel. Assim diz o Senhor: vós andais dizendo, a conduta do Senhor não é correta. Ouvi, voz da casa de Israel: é a minha conduta que não é correta, ou antes é a vossa conduta que não é correta? Quando o justo se desvia da justiça, pratica o mal e morre. É por causa do mal praticado que ele morre? Quando o ímpio se arrepende da maldade que praticou, e observa o direito e a justiça, conserva a própria vida. Arrependendo-se de todos os seus pecados, com certeza viverá, não morrerá. Palavra do Senhor.

toda a língua proclame: Jesus Cristo é o Senhor, para a glória de Deus Pai. Palavra do Senhor.

que vos parece? Um homem tinha dois filhos. Dirigindo-se ao primeiro, ele disse: filho, vai trabalhar hoje na vinha? O filho respondeu: não quero. Mas depois mudou de opinião e foi. O pai dirigiu-se ao outro filho e disse a mesma coisa. E ele respondeu: sim, senhor, eu vou. Mas não foi. Qual dos dois fez a vontade do pai? Os sumos sacerdotes e os anciãos do povo responderam: o primeiro. Então Jesus lhes disse: em verdade vos digo que os cobradores de impostos e as prostitutas vos precedem no reino de Deus. Porque João veio até vós no caminho de justiça e vós não acreditastes nele. Ao contrário, os cobradores de impostos e as prostitutas creram nele. Vós, porém, mesmo vendo isso, não vos arrependestes para crer nele.

Quem gostaria de ir para o céu? Levanta a mão. Menos hoje, né? Sem pressa, né? Vejam. É justamente isso que Santa Teresinha nos ensina. A chegar no caminho do céu. Ou seja, passar por esse mundo, fazendo com que o céu se torne realidade presente, por meio dos nossos gestos, por meio das nossas pequenas ações, todas feitas com amor. E vejam, a liturgia vai nos mostrar como nós devemos fazer para colocar amor em tudo que nós fazemos. Por isso, ela nos propõe um caminho. Partindo da primeira leitura, temos o Evangelho e concluiremos com a segunda leitura da carta de Paulo aos Filipenses. Vejamos. A primeira leitura que nós ouvimos do profeta Ezequiel, queridos irmãos e irmãs, é interessante tomarmos consciência de que Ezequiel é o profeta da esperança. Por quê? Ele profetiza no exílio da Babilônia, 580, 570 anos antes de Cristo, quando o povo de Deus foi retirado da sua terra e foi levado para o exílio como escravo. E na escravidão, diante da dor, do sofrimento, diante de tantos desafios, eles perderam a esperança. E eles diziam duas coisas. Primeiro, que Deus castigou, porque colocou-os no exílio. E segundo, que Deus os tinha abandonado. Aqui, queridos irmãos e irmãs, entra a importância do profeta, a relevância, a missão do profeta. Fazer com que o povo de Deus erga a cabeça, encha o coração de esperança, mesmo diante da dor e do sofrimento. E o povo de Deus dizia que pelo fato deles estarem no exílio, a conduta de Deus não estava sendo correta. Vejam, aqui nós estamos diante de um

Grande desafio. Nós temos a liberdade de escolher, mas nem sempre, queridos irmãos e irmãs, nós estamos dispostos a assumir com responsabilidade as consequências. E muitas vezes nós vivemos uma vida toda procurando culpado por decisões que eram e que são particularmente nossas. Ou seja, nós sempre andamos atrás de culpados para as nossas cabeçadas, para as nossas escolhas, que nem sempre são corretas. Por quê? Porque nem sempre nós discernimos com sabedoria. Muitas vezes nós discernimos com a cabeça quente e com o coração agitado. E acabamos fazendo o quê? Isso que vocês pensaram. Estão percebendo? E o profeta Ezequiel começa perguntando assim, ó: é a conduta de Deus que não é correta? Ou é a vossa conduta que não está correta? Muitas vezes é mais fácil nós culpar Deus, culpar quem está do nosso lado e procurar culpado, do que ter a capacidade de olhar para dentro do nosso coração e perceber que foi uma escolha que não foi feita com sabedoria. Ou seja, é a conduta de Deus ou é a vossa? O primeiro passo para nós chegarmos no céu, fazendo pequenas coisas, é termos a capacidade de suportar as consequências das nossas escolhas. E termos consciência de que a responsabilidade sobre a nossa vida é nossa. E isso, humanamente falando, é um grande desafio, porque exige de nós maturidade, exige de nós equilíbrio emocional e também espiritual, equilíbrio psíquico, que muitas vezes nos falta diante de uma sociedade tão fútil e banal. É a conduta de Deus ou é a vossa? Ou seja, nós temos que ter consciência de que toda decisão gera uma e se não for uma decisão feita com sabedoria e discernimento, segundo a vontade de Deus, muitas vezes nós podemos pagar a vida inteira por causa de uma decisão feita com imaturidade. É ou não é? E aí o profeta ainda diz mais. Ele diz assim, ó: não é a conduta de Deus que não é correta. Porque Deus, quando o ímpio, ele se arrepende. E quem é o ímpio? O ímpio é o pecador, aquele que vive indiferente às coisas de Deus. Quando ele se arrepende, deixa o caminho da morte, Deus acolhe e gera por meio dele a vida. Agora, o justo, o homem bom, que começa a escolher caminhos contrários aos caminhos de Deus, este gera morte. Ou seja, dentro do coração de cada um de nós, está em nossas mãos a liberdade, a capacidade da escolha entre ser sinal de vida ou sinal de morte. E aí, queridos irmãos e irmãs, nós sabemos que existem muitas pessoas que estão vivas, mas que na verdade já estão mortas, porque perderam a esperança, vivem mergulhadas no egoísmo, na maldade.
e de tantas outras formas e de tantos outros meios. Chegar no céu exige de nós a responsabilidade e exige de nós escolher coisas boas para a nossa vida. Por isso, vejam, no evangelho que nós ouvimos, capítulo 21 de São Mateus, antes de mergulharmos no texto, é interessante tomarmos consciência. Capítulo 21 de Mateus, Jesus já está em Jerusalém. Jerusalém é onde acontece a paixão, a morte e a ressurreição. Jerusalém é o lugar da dor, do sofrimento. E aqui, na cena do capítulo 21, Jesus inverte. Durante toda a vida pública de Jesus, os anciãos, os sacerdotes, os doutores da lei, os fariseus, eles armaram armadilhas para pegar Jesus. Não foi isso? Só que, no capítulo 21, acontece o contrário. Desta vez, quem faz a armadilha? Jesus. Por isso, a parábola começa com uma pergunta. Que vos parece? E aí Jesus diz que o pai tinha dois filhos. O primeiro, ele pede que trabalhe na vinha. O que que ele diz? Não, mas vai. E o segundo diz sim, não vai. O primeiro filho representa quem? Os pecadores. O primeiro filho representa as prostitutas. O primeiro filho representa os samaritanos. O primeiro filho representa aquela classe considerada a ralé da sociedade. Ou seja, aquele grupo de pessoas que vivia sob o julgamento dos outros, aquele grupo de pessoa que era excluída, jogada de lado. E quem é o segundo filho? O que diz sim? O segundo filho eram os anciãos, os sacerdotes, os doutores da lei e os fariseus. Aqueles que eram considerados o quê? Santos, justos, aqueles que conheciam a religião, aqueles que sabiam de cor a lei. Vejam, os pecadores dizem não, mas vão. Os santos, os justos, aquele tipo de pessoa que olha para a gente e julga, ainda bem que não existe aqui na paróquia, né? Este grupo diz sim, mas não, não vai. E aí Jesus faz outra pergunta. Jesus diz assim, ó: qual dos dois fez a vontade do Pai? Quem é o Pai? Deus. E os dois filhos representam quem? A comunidade, que estava dividida entre os santos e entre os pecadores. E aí eles respondem, o segundo, o que diz não, mas vai. Desculpem a expressão, olha o tapa na cara que Jesus dá, para não dizer na orelha, né? Daquele que fica zunindo. Jesus diz assim, muito bem, então, eu vos digo, os cobradores de impostos, as prostitutas, chegarão primeiro no céu do que vocês. É forte ou não é? Por que que eles chegarão primeiro? E aí Jesus mostra, Jesus diz assim, ó,
eles ouviram a pregação de João Batista e acreditaram, mudaram de vida. Eles ouviram a pregação de João Batista e se converteram. E o outro lado, dos santos, eles ouviram e não deram bola. Ou seja, queridos irmãos e irmãs, não basta nós conhecermos para chegarmos no céu. Para chegar no céu, é preciso fazer a vontade de Deus, é preciso deixar com que Deus penetre dentro do nosso coração, é preciso configurar a nossa vida a Jesus Cristo, é preciso tornarmos-nos semelhantes a Ele. Ou seja, aquilo que vai nos levar ao céu é verdadeiramente aquilo que nós nos tornamos na vida daqueles que estão do nosso lado. Ou seja, aquilo que nos mostra Santa Teresinha. Nós...

ajudar aqueles que vivem do nosso lado. Por isso, vejam, a segunda leitura da carta de Paulo aos Filipenses, no versículo 3, o que que Paulo diz? Ele diz assim, ó: irmãos, não façais nada por competição, por vanglória, mas com humildade, cada um julgue que o outro é mais importante do que si. Olha que bonito. Paulo vem completar o evangelho dizendo que tudo o que nós fazemos uns aos outros, tudo aquilo que nós realizamos na vida da comunidade, nós não devemos fazer por rivalidade, nem para nos achar melhor uns do que os outros, mas nós temos que fazer com humildade e considerando o outro sempre mais importante do que eu. Não é um desafio? E vejam o que ele diz, ó: por isso, versículo 5, ele diz, ó: tende em vós os mesmos sentimentos que existe no coração de Jesus. Por isso, tende em vosso coração os mesmos sentimentos que existiu em Jesus Cristo. E o que que existiu no coração de Jesus? Amor, esperança, acolhida, misericórdia, não é isso? Compaixão. Existiu no coração de Jesus rivalidade, competição, orgulho, prepotência? Por isso que Santa Teresinha descobriu que chegar no céu é preciso fazer coisas pequenas, mas com amor. Porque quando nós fazemos as coisas pequenas com amor, nós não nos preocupamos com a vida do outro. Quando nós realizamos com amor a nossa parte, a nossa missão, nós nos tornamos tolerantes e compassivos com aqueles que talvez não fazem nada. Aqui é que está a grande beleza. E é muito simples isso. Me recorda uma canção do Padre Zezinho, que com certeza muitos de vocês conhecem e que recorda a infância. Quais são os sentimentos de Jesus? O Padre Zezinho cantava. Quem sabe, você, quem sabe canta para me ajudar, porque eu não sou cantor. Ele dizia assim, ó: amar como Jesus amou, sonhe como Jesus sonhou, como Jesus viveu, sentir o que Jesus sentia, sorrir

0: é isso: cultivar em vós os mesmos sentimentos de Jesus Cristo. É simples? É. É fácil? Nem sempre. Mas quem complica? Nós. Nós é que complicamos. Amém?
1: Amém.
0: Creio em Deus Pai,
2: Todo-Poderoso, Criador do céu e da terra, e em Jesus Cristo, seu único Filho, nosso Senhor, que foi concebido pelo poder do Espírito Santo, nasceu da Virgem Maria, padeceu sobre Pôncio Pilatos, foi crucificado, morto e sepultado, desceu à mansão dos mortos, ressuscitou ao terceiro dia, subiu aos céus, está sentado à direita de Deus Pai Todo-Poderoso, donde há de vir julgar os vivos e os mortos. Creio no Espírito Santo, na Santa Igreja Católica, na comunhão dos santos, na remissão dos pecados, na ressurreição da carne e na vida eterna. Amém.
0: E com o coração cheio de esperança, apresentemos a Deus nossas preces e após cada invocação a Assembleia responde: Vinde em nosso auxílio, Senhor.
3: Vinde em nosso auxílio, Senhor.
4: Para que a Igreja promova a religião que influencia na vida e nas atitudes pessoais, ajudando-as a praticar o direito e a justiça, rezemos.
3: Vinde em nosso auxílio, Senhor.
4: Para que os governantes e os candidatos que forem eleitos no próximo domingo e no segundo turno se disponham a cuidar e dedicar do bem comum, rezemos.
3: Vinde em nosso auxílio, Senhor.
4: Para que em nossas comunidades sejam cultivados os mesmos sentimentos de Jesus, na busca constante da harmonia e da unidade, rezemos.
3: Vinde

0: no silêncio do nosso coração. E os que morreram na vossa amizade, unidos a eles, esperamos também nós saciarmos eternamente da vossa glória, por Cristo Senhor nosso.
1: Por Ele dais ao mundo todo o bem e toda a graça. Por Cristo, com Cristo e em Cristo, a vós Deus Pai Todo-Poderoso, na unidade do Espírito Santo, toda honra e toda glória, por todos os séculos dos séculos. Amém. Pai nosso que estais no céu, Pai

0: santificado seja o vosso nome. Venha a nós o vosso reino. Seja feita a vossa vontade, assim na terra como no céu. Pão nosso de cada dia nos dai hoje. Perdoai as nossas ofensas, assim como nós perdoamos
1: a quem nos tem ofendido.
0: E não nos deixeis cair em tentação, mas livrai-nos do mal. Livrai-nos de todos os males, ó Pai, dai-nos a paz. Ajudados pela vossa misericórdia, sejamos sempre livres do pecado, protegidos de todos os perigos, enquanto vivendo a esperança, aguardamos a vinda do Cristo nosso Salvador.
2: Vosso é o reino, o poder e a glória para sempre.
0: Senhor Jesus Cristo, dissestes aos vossos apóstolos: eu vos deixo a paz, eu vos dou a minha paz. Não olheis os nossos pecados, mas a fé que anima a vossa igreja. Dai-lhe, segundo o vosso desejo, a paz e a unidade. Vós que sois Deus com o Pai e o Espírito Santo.
2: Amém.
0: A paz do Senhor esteja sempre convosco.
2: O amor de Cristo nos uniu.
3: Cordeiro de Deus,
2: que tirais o pecado do mundo, tende piedade de nós. Cordeiro de Deus, que tirais o pecado do mundo, tende piedade de nós. Cordeiro de Deus, que tirais o pecado do mundo, dai-nos a paz.
0: Queridos irmãos e irmãs, provai e vede como o Senhor é bom. Aqui está aquele que acolhe, por primeiro, aqueles que se arrependem. É Ele, o Cordeiro de Deus, que tira todo o pecado do mundo.
2: Senhor, eu não sou digno de que entreis em minha morada, mas dizei uma palavra e serei salvo.
0: Corpo de Cristo, nos guarde e nos conduza à vida eterna.
2: Amém.

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Com esse prefixo musical, entra ao recesso do vosso lar o programa Cristo é a Solução, apresentado pelo apresentador pastor Edenael do Nascimento. É com muito prazer e alegria que eu já quero cumprimentar a todos, irmãos e amigos, com uma boa tarde na paz do Senhor Jesus Cristo. Essa paz que excede todo, mas todo

partindo. E o programa Cristo é a Solução, ele vai ao ar todos os domingos pela rádio NBC-FM, a 98.3 FM, a rádio da comunidade, levando até você este abençoado programa Cristo é a Solução. E hoje, dia 27 de setembro, mês de setembro, praticamente indo embora, isso aí, né? Já estamos na primavera e nós estamos agora com uma temperatura em Imbituba de 21 graus, sensação térmica 24 graus. E o vento que sopra 11 km por hora, e a umidade relativa do ar, 89% de umidade relativa do ar. Segue-se o domingo nublado, é isso aí, segue-se nublado, não tem expectativa de chuva para hoje, mas amanhã, terça-feira, temos chuva, certo? Quarta-feira também é chuva, mas é pouca. Quinta, segue o tempo nublado, sexta-feira sol entre as nuvens e assim segue-se a nossa semana. Sábado também nublado, segue-se a nossa semana com a máxima de 21 graus, com a mínima de 16 graus na cidade de Imbituba. Segundo aí a previsão do tempo, né, há um alerta tanto para o Rio Grande do Sul, Santa Catarina, Paraná e outros estados, aí um alerta de temporais, né, chuva, vento, granizo, tudo o efeito desse El Niño, né, que está aí com esse aquecimento das águas no oceano. E aí segue-se esse sinal de alerta de temporais, né, severas, mas eu sempre digo e não vou cansar de dizer, Deus está no controle de tudo. Quem determina é Deus, quem manda é Deus, e Ele dá ordem ao vento, às águas, aos relâmpagos, porque Ele é soberano sobre tudo e sobre todas as coisas, está na mão do Senhor. E nós estamos na mão dEle, né? E nós sabemos que Deus tem cuidado de nós. E segue-se aí esse tempo aí nublado no dia de hoje, mas você, né, nos dando sempre a alegria de estar aí sintonizado na 98.3 FM e que nessa tarde seja uma tarde de bênção, seja uma tarde de milagres, seja uma tarde de curas para a tua vida espiritual, né? Também cura física, que nessa tarde a presença de Deus venha inundar a sua vida, a sua casa, a sua família na tarde de hoje. 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
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Chega!

Maravilha, maravilha. Nós também queremos agradecer os irmãos aí que nos ajudam com o seu carnê a manter esse programa no ar. Aqui de Nova Brasília, irmão Paulo César e família, aqui da Limpa. Obrigado, irmão Paulo César, família, por estar sempre junto conosco aí, ajudando a manter esse programa no ar. Roça Grande, presbítero irmão Eliatar Cardoso e família. Gratidão a Deus também pela vossa vida, presbítero irmão Eliatar, pela vossa família, por estar nos ajudando a manter esta programação no ar e que as bênçãos de Deus sejam derramadas sobre cada um de vocês, como em todos os nossos amigos, nossos irmãos, que as bênçãos de Deus sejam alcançadas sobre todas as famílias, né? E você que tem estendido a mão para esta obra, para que a gente possa estar aqui todo domingo, levando a palavra de Deus, andando e chorando, mas sem dúvida, trazendo almas para o reino de Deus. E temos visto almas se convertendo, temos visto vidas, né, sendo libertadas das mãos do opressor, do maligno, porque esse programa vai aonde nós não podemos ir. E através da sua oração, através da sua contribuição, esse programa tem entrado em lugares que você jamais poderia imaginar que está entrando a palavra de Deus pelo programa Cristo é a Solução. Que nessa tarde tenham todos uma ótima audiência com o programa Cristo é a Solução da Igreja Evangélica Assembleia de Deus de Imbituba.

É, maravilha, você pode entrar em contato conosco, 33560595, 33560595, também temos o site da rádio, que é o www.nbcfm.com.br, www.nbcfm.com.br. 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E o WhatsApp? O WhatsApp, nós tivemos essa semana aí, passamos por uma certa, como é que eu vou dizer para os irmãos, um levante do adversário, um levante, clonaram meu celular, hackearam meu celular, entraram em contato com todos que eu tinha aqui, a gente conhece muitas pessoas, tanto aqui em Bituba, Santa Catarina e por aí afora, E conseguiram entrar, conseguiram clonar o meu número, conseguiram hackear o meu celular, tirar o meu celular do sistema aqui, não consegui voltar para se avisar só lá para as 5h20, que a secretária da nossa empresa, com muita batalha, conseguiu retornar de novo o meu WhatsApp. Aí mandamos uma mensagem que, para não fazer nenhum depósito, que não era eu que estava pedindo, porque usaram o meu número para pedir dinheiro, coisa que a gente não faz, graças a Deus, a gente não precisa, e se precisasse eu ia pessoalmente, eu não mandaria mensagem, eu não escreveria mensagem melhor, eu não escreveria mensagem, porque eu não escrevo mensagem, eu mando mais áudio, essa é uma verdade. Mas graças a Deus consegui, a gente foi na delegacia, fui no banco, porque todo meu aplicativo banco está aqui, é tanta coisa, irmão, que foi, olha, só a graça do Eterno para nos dar a graça, nos ajudar, o inimigo sempre se levantando, porque isso é coisa do adversário, são pessoas usadas pelo inimigo, para tirar dinheiro das pessoas que trabalham, que lutam. E aí essas pessoas que não têm o que fazer, essas pessoas bandidas, usadas pelo inimigo, e faz tudo isso aí, Infelizmente vivemos num mundo bem complicado, mas graças a Deus, conseguimos de novo o nosso mesmo número, continua tudo normal, certo? E vamos tocando, são as lutas do dia a dia, são, os levantes da vida, queira ou não queira, sempre mexe, com o nosso psicológico e tantas coisas mais, irmão? Mas em tudo, Deus aprove, Deus pelejou, não mexeram em nada, tudo certo, e eu agradeço a Deus, porque Ele tem guardado, Ele tem nos protegido, tem nos livrado. Então passamos esse momento aí, eu acho que foi na terça-feira, que tudo isso aconteceu. Mas em tudo Deus nos deu graça, em tudo Deus pelejou pela nossa causa. E deu tudo certo, estamos aqui, WhatsApp 999-35-8886, tá certo? E vamos em frente, fazendo a obra de Deus. E nesse mundo que nós vivemos, tudo é possível, acontecer, mas acima de tudo existe um Deus que é muito mais poderoso que o nosso adversário, que está no controle de nossas vidas e no controle de todas as coisas. Eu louvo a Deus, pela sua infinita bondade e misericórdia, por nesse momento pelejar pela minha vida, pelejar, por tudo, para não ter acontecido nada tão piores, que a gente vê aí esse pessoal hackeando e pegando número de WhatsApp, fazendo tantas coisas, e coitado da pessoa aí no fim, entra numa situação bem complicada. Mas, em tudo Deus aprove e nos deu a graça, de nada de mal ter acontecido. E nós louvamos a Deus por tudo. Obrigado, que Deus abençoe a todos vocês. Você pode mandar uma mensagem pelo WhatsApp 999-35-8886.

Maravilha, maravilha. Eu quero mandar um abraço já lá pra Laguna, Mar Grosso, Assembleia de Deus ali do Navegantes, onde estaremos ali ministrando a palavra na noite de hoje. Auxiliar Mão Salatiel, a sua esposa Malizete, o Lucas. Que Deus abençoe grandemente aí a vida dos nossos amados irmãos que estão aí sintonizados, nos dando prazer, nos dando alegria de estar ouvindo essa programação ali em Laguna, Mar Grosso, certo? E à noite nós estaremos aí e vai ser bênção de Deus, com certeza. Deus tem uma palavra para o nosso coração. Deus já deu uma mensagem para mim, né? O meu coração vindo do trono de Deus para hoje à noite ali na congregação de Navegantes em Laguna ali, que fica no Mar Grosso, e nós estaremos ali ministrando a palavra na noite de hoje. Com certeza será, sem dúvida, uma bênção do Senhor Jesus, e o nome de Jesus sendo assim exaltado, o nome de Jesus assim sendo glorificado para todo sempre. Vai estar ali também louvando o Senhor, Evangelista Irmão Luiz Espíndola, Mãe Gisele, e sem dúvida será uma noite marcante da presença do Senhor nosso Deus, e o nome de Jesus assim vai ser glorificado, porque ele é que tem que ser glorificado, ele tem que ser exaltado, né? E vai meu abraço aí a todos os irmãos aí da congregação de Navegantes, Campo de Laguna aí, né? E no bairro aí do Mar Grosso, que Deus abençoe a noite, se Deus assim permitir, estaremos aí dentro da vontade do Senhor e dentro do querer de Deus. Pai, o meu abraço a todos os nossos irmãos aí de Laguna, pastor presidente de Laguna, pastor Levi Berto da Silveira, né, sua esposa, né, e a todos os irmãos aí de Laguna também, presidente Mão Mário, né, presidente Mão Mário, irmã Tânia aí de Laguna, eles que são dirigentes da congregação de Vila Vitória, que também querem aí que a gente vai estar ministrando a palavra do Senhor aí em Vila Vitória, Laguna, e com certeza vai ser bênção do Senhor Jesus. Que Deus abençoe a todos os nossos irmãos de Laguna, aí indo até aí agora ali, é a nova fazenda, auxiliar Mão Rodrigo, a sua esposa, seu filho, que Deus abençoe grandemente a vossa vida também, presbítero Mão Ivan, a família, a esposa, a família presbítero Mão Ivan em Nova Fazenda, também o Mão Beto do Estreito, Mão Beto, a dupla Patrícia e Adriana, que são bênção de Deus. A irmã Adriana prega e também junto com a irmã ali, a irmã Patrícia também louva ao Senhor. É bênção do Senhor a todos os nossos irmãos aí de Laguna.

Maravilha, maravilha. Quem está conosco aqui, boa tarde, paz do Senhor, meu pastor Josias do Barco. Estamos em viagem, passando aqui por fora do campo de Laguna. Como diz aí, né, o irmão Josias, né, que também entraram em contato com todos aqueles que eu tinha contato, eles entraram para pedir dinheiro. E bem que vocês fizeram, não dá dinheiro mesmo, não cai nisso aí, porque isso aí são tudo golpe que eles estão fazendo, né? E obrigado, irmão Josias, por estar aí sintonizado conosco. Que Deus abençoe o senhor, que Deus abençoe todos os seus tripulantes aí que estão aí sintonizados com o programa Cristo é a Solução, e que Deus venha abençoar grandemente aí irmão Josias e todos aí que estão sintonizados conosco aí no barco, né? E é bênção do Senhor Jesus Cristo. Também pastor Valdeci, pastor da Assembleia de Deus do Alto Arroio, tá ligado conosco, sintonizado conosco, né? Ele e sua esposa irmã Elenir, ele avisa que ontem começou o 24º pré-congresso do ciclo de ação masculino Clamor dos Fiéis. E o tema, mais vida no altar, mais altar na minha vida. A chama não pode apagar, Levítico 6:13. Pregando evangelista Getúlio Azevedo de Araranguá. É bênção, bênção de Deus, né? Então, pastor Valdeci convida hoje para todos estar nesse encerramento a partir das 19 horas hoje, tá? 19 horas na AD do Alto Arroio, é o encerramento do pré-congresso do ciclo de oração masculino, Clamor dos Fiéis, e é bênção do Senhor Jesus. Louvor. Hamilton de Ávila, aqui de Bituba, pregando a palavra, evangelista irmão Getúlio Azevedo, de Araranguá, e nosso irmão aqui, Hamilton de Ávila, está louvando ao Senhor nesse pré-congresso do ciclo de oração masculino, Clamor dos Fiéis, do Alto Arroio, e você é o convidado especial para estar hoje ali no Alto Arroio, irmãos, tá? Prestigiando esse encerramento do pré-congresso do ciclo de oração masculino, Clamor dos Fiéis, sem dúvida será uma bênção de Deus. Esse irmão aqui é uma bênção, prega a palavra, e você precisa estar lá para, né, ouvir o Senhor Jesus falar com você. Obrigado, meu irmão Valdeci, que Deus abençoe sua vida, e obrigado aí por estar sintonizado conosco todos os domingos. É bênção do Senhor Jesus Cristo. Deixa eu ver aqui, boa tarde, na paz do Senhor, pastor Daniel, mais uma tarde abençoada para mim e para todos nós. Gostaríamos de ouvir um hino com a cantora Nair Nani, Jesus está lá. Quero oferecer aos meus irmãos José Paulo, eles gostam muito, grato pelo atendimento e desejando as mais ricas bênçãos de Deus ao Senhor, meu pastor, a sua família e a equipe desse programa, e a todos e todos os ouvintes. Obrigado, irmã Fátima, já daqui a pouco eu vou rodar o seu hino, depois desse aqui que eu vou, já tá na ponta da agulha, tá bom? Obrigado, irmã Fátima, que Deus abençoe grandemente a vossa vida. Auxiliar irmão William ali da aldeia, né? Que tá ligadinho também conosco, que Deus abençoe, auxiliar irmão William, sua família, Deus abençoe grandemente, obrigado aí por estar sintonizado conosco, tá bom, auxiliar irmão William, que Deus abençoe grandemente. A irmã Josiane, a irmã Nina, também sintonizados conosco, ouvindo o programa, vai meu abraço, irmã Nina, vai meu abraço também ao Josiel, né? Kátia, família, Deus abençoe, obrigado por estar na escuta. Irmã Sônia, a paz do Senhor, pastor, Deus é fiel, estou na escuta, obrigado, irmã Sônia, Deus abençoe a senhora, Deus abençoe o irmão Ademir também, que estão aí sintonizado conosco, nos dando alegria e o prazer de você estar na audiência do programa. Como disse aqui, irmão Josias, estamos vindo do Rio Grande, pastor. Que Deus abençoe, perguntando também, mandando um abraço aí para o irmão Valdir Amaral, família, né, perguntando como é que está o Josiel, né, sempre perguntando aí, mas está bem, graças a Deus, Josiel está bem, irmão Josias, recuperando, né,
E graças a Deus aí já estando fazendo algumas viagens com seu caminhão e Jesus assim está abençoando e só falta ele se decidir voltar para Jesus, né? Voltar para os braços do Pai, né, irmão Josias? É isso aí que ele tem que fazer o mais rápido possível, né? E abraçar a Cristo, porque Jesus está voltando para vir buscar uma igreja, e o mundo em que nós vivemos é um mundo perverso, um mundo já do maligno, e nós estamos vendo as situações aí acontecendo, né? Os sinais da vinda de Jesus, e nós precisamos estar aí pronto, preparado para aquele dia morar com o Senhor Jesus para todo sempre. Mandando um abraço também para a irmã Maria Conceição de Oliveira do Morro do Mirim. Ela está ali na audiência do programa, né? Já com uma idadezinha avançada, vem as enfermidades, vem os problemas, né? Devido à idade, mas vai meu abraço, irmã Maria Conceição de Oliveira, irmã Rosália, irmã Rosane, o Rosinei lá em Tijucas, família, que Deus abençoe. Com certeza agora, nesse exato momento, a irmã Maria Conceição de Oliveira está aí sintonizada, sentadinha ali na poltrona, ouvindo o programa. Obrigado, irmã Maria Conceição de Oliveira, pelo carinho, né, que a senhora tem aí de nos dar o prazer de estar ouvindo esta programação. E é bênção de Deus ter vocês aí, né, sempre sintonizado conosco, nos dando prazer e alegria de estar na audiência dessa programação. É isso aí, irmão Josias. Como diz o irmão José assim, pastor, eu quero subir para a glória com o nosso Deus, né? A volta dele, os sinais já estão se cumprindo e nós temos que ficar firme com Jesus. É isso aí mesmo, irmão José, vamos ficar firme com Jesus para nós morar no céu juntamente com ele, essa morada eterna que ele preparou para mim, que ele preparou para você, e é para lá que nós vamos morar. No céu de glória. Vamos ouvir esse hino. Vamos ouvir esse hino para a glória do nome de Jesus, para o vosso elevo espiritual. Daqui a pouco eu volto com mais mensagem na tarde de hoje, meus amados. Mas vamos ouvir esse hino que vai falar fortemente ao nosso coração. Cada hino é uma mensagem pregada para mim e para você nessa tarde. Música.

Maravilha, maravilha, maravilha. É paixão pela tua presença, Senhor. É importante nós termos essa presença do Senhor em nossa vida. É, porque sem a presença do Senhor, meus amados, nós não conseguiremos e não teremos possibilidade de conseguirmos alguma coisa ou de fazermos alguma coisa. Porque a presença de Deus na nossa vida, ela é tudo. Se ela não estiver em nós, irmãos, nós não temos condições de nos locomover ou de fazer alguma coisa, porque nós somos dependentes da presença do Senhor. E que nessa tarde a presença de Deus venha inundar na tua vida, na tua família, que a presença de Deus venha ser derramada sobre a tua casa. Eu acho muito lindo quando Davi, ele peca com a Betseba. E quando ele peca, Deus usa o profeta Natan para advertir Davi pelo seu pecado, que aos olhos humanos era oculto, mas aos olhos de Deus ninguém esconde nada. O olhar de Deus é mais penetrante do que qualquer coisa que você possa imaginar. E Davi achava que iria sair ileso, sem problema nenhum, pecando, adulterando com Betseba, mulher do soldado Urias, que ele bota Urias, manda uma carta para Joabe, que era o general da guerra dos exércitos de Israel, e ele manda uma carta para que Joabe colocasse Urias na frente da batalha. E Urias não era homem de frente de batalha. Homens de frente de batalha tinham uma certa experiência longa de defesa. Então Urias não tinha essa prática, era um soldado, mas não era um soldado de frente de batalha. Era um soldado de ficar mais atrás, mais recuado, certo? Porque à frente ia aqueles mais experiente, mais ousado. E Davi, ele manda a carta para Joabe e diz: coloca Urias na frente da batalha. E se possível, recuem e deixem ele praticamente sozinho contra os exércitos do inimigo. Imagina a situação, que chega a um homem. E Davi chegou nessa posição. Davi chega nessa posição, a Bíblia é bem clara. Só que quando Deus usa o profeta Natan para ir ao palácio exortar, entregar uma mensagem dura, porque é muito fácil, irmão, você entregar uma mensagem para a igreja, uma mensagem que adverte, uma mensagem que vem da parte diretamente de Deus, como uma exortação. E às vezes é difícil você ver alguém trazendo uma mensagem exortativa para os príncipes da igreja. Mas Natan foi usado por Deus para levar a mensagem para o rei Davi. E ele começa, dando uma causa para que Davi viesse resolver. E Davi disse: esse homem é digno de morte. Quando ele diz que esse homem é digno de morte, que diz que esse homem tinha muitas cordeiras, podia, ter todas as cordeiras, mas tinha um só, que tinha uma cordeirinha, e esse homem foi lá e o pegou. E Davi se indignou e disse: esse homem é digno de morte. Ah, meu amado. Homem de Deus tem coragem para falar a verdade. E o profeta Natan disse: esse homem, rei, é você. Você fez tudo isso. E Deus manda a sentença para Davi, que a espada não sairia de dentro da sua casa. Que Davi pagaria um preço muito alto, muito caro, no meio da sua família, por ter feito o que fez.
Davi, ele rasga suas vestes como sinal de se humilhando. Davi entra em pranto, rasga o coração, não só a veste, mas o coração. E ele ali entra em prantos ao Senhor. E ele fala algo que o Salmo 51 fala, né? Para que o Senhor não viesse retirar dele. Podia retirar tudo. Podia tirar o trono, podia tirar palácios, podia tirar soldados, podia tirar tudo. E deixar ele na pior hipótese que pode ser. Mas Davi disse assim: Senhor, só não me tira a tua presença. Senhor, só não me tira, porque eu não sei viver sem a tua presença. Irmãos, quando nós pecamos e nos arrependemos de coração e nos humilhamos na presença do Senhor e deixamos o pecado de lado que tão perto nos rodeia, o Senhor nos perdoa. Deus perdoou Davi pelas suas transgressões, sim, perdoou. Ele se arrependeu amargamente pelo erro que cometeu. Mas o preço da consequência do pecado não saiu de dentro da casa dele. Presta atenção nisso. Aquilo que eu planto, eu vou colher, irmão. É a lei da semeadura, diz a palavra de Deus. Então, que nós viemos plantar coisas boas, que nós viemos, queridos, perdoar mais, que nós viemos amar mais, que nós viemos deixar toda essa raiz de amargura, de raiva, né? Toda essa raiz de inveja, de ciúme, de contenda, de murmuração, de mentira. Deixar tudo isso aí de lado e se apegar a Cristo, porque certamente o que eu plantar eu vou colher. Davi, ele colheu o que ele plantou perante a sua família, seus filhos. Foi muito trágico o que aconteceu com a família de Davi, dentro de uma permissão de Deus, porque Deus disse: a minha palavra, o meu juízo, não sairá de dentro da tua casa. Ele estava dizendo: Davi, eu te perdoo, sim. Eu te perdoo, não era para ter feito, não era para ter cometido, mas ao perdão, porque é um arrependimento, eu sou do coração, eu conheço teu coração, que realmente está tendo um arrependimento de verdade. Mas a minha palavra, minha espada, ela não sairá, as consequências virão, e tu verás o quanto é doloroso o meu juízo que vai operar dentro da tua família. E realmente, irmãos, Davi pagou um preço caro perante Deus com toda a sua família. Mas uma coisa ele disse para Deus: Deus, passa o que passar, aconteça o que acontecer, mas não tira a tua presença de mim. A tua presença é tudo na minha vida. E que nessa tarde você possa sentir a presença de Deus e entender que nós precisamos plantar coisas boas para colher coisas boas. E que a presença de Deus venha estar constantemente em nossa vida. A nossa vida, ela é muito rápida nessa terra. Nós estamos aqui, daqui a pouco, de repente, poderemos não estar mais. Porque a nossa vida, ela é um sopro. Então, plante coisa boa. Perdoe. Aprenda a pedir perdão, aprenda a perdoar. Abrace mais. Ame mais. Faça coisas boas, porque tudo é automático. Você fazendo coisa boa, também vem as coisas boas para você, porque Deus é fiel.
A fidelidade dele é grande. E que nessa tarde você possa sentir a presença de Deus nessa tarde se movendo na sua vida. Essa presença que Davi pediu para o Senhor: não tira, Senhor, não tira, tira tudo, mas não tira a tua presença, porque sem a tua presença eu não sou nada. Então que essa presença venha preencher a tua vida nessa tarde, que essa presença de Deus venha restaurar a tua vida. Aleluia. E você entenda uma coisa: que Deus está no controle da tua vida, que Deus está no controle de qualquer situação, e que essa presença, ela precisa estar em nossas vidas. Que nessa tarde sinta-se você abraçada, sinta-se você abraçado pela presença do nosso Deus. Essa presença que acompanhou o povo de Israel da saída do Egito até a terra prometida. Essa presença que ele disse que estaria convosco todos os dias até a consumação do século. Essa é a presença que nós precisamos ter em nossa vida, num tempo tão remoto, um tempo tão difícil, um tempo tão caótico, um tempo tão conturbado, um tempo tão complicado que nós vivemos hoje. Mas que nós precisamos entender que nós precisamos da presença de Deus. Plante coisa boa. Plante amor. Irmãos, o amor é tudo. O amor tudo sofre, tudo suporta. O amor vence qualquer barreira. Então que nessa tarde você possa entender que nós precisamos da presença de Deus, que sem a presença de Deus nós não somos nada, e que nós, tendo a presença de Deus, nós vamos plantar coisas boas para colher coisas boas. Plante mais coisas boas. Plante mais amor, plante mais perdão, perdoe mais, abrace mais. Queira o bem do teu irmão, queira o bem da tua irmã, queira o bem dos teus filhos, queira o bem dos teus pais, queira o bem do teu patrão, queira o bem da tua empresa, queira o bem dos teus colegas, queira o bem do teu pastor, queira o bem de qualquer pessoa. Queira o bem até aquele que faz mal para você. Aqueles que tentam te prejudicar, aqueles que tentam ofuscar a tua vida, aqueles que tentam tirar a tua paz, mas queira o bem deles. Porque o bem vai vencer o mal. O mal nunca vai vencer o bem, mas o bem sempre vai vencer o mal. E que nessa tarde você possa entender e começar a praticar a fazer o bem. Porque você vai colher coisas boas. É isso que Deus quer para nós. É isso que Deus bota em nossas vidas na tarde de hoje, para que nós venhamos entender que nós precisamos da presença de Deus. E quem tem a presença de Deus, ele vai plantar coisas boas, porque ele sabe que vai colher coisas boas. E que nessa tarde você sinta-se

Mas quando nós aceitamos a Cristo, o Senhor colocou isso em nossas vidas. Colocou o fruto do Espírito Santo em nossa vida, para que a gente comece a plantar coisa boa, para que possa ter essa presença de Deus em nossa vida.

Maravilha, maravilha. É o programa Cristo é a Solução, caminhando para 20 anos. Caminhando para 20 anos, levando a boa palavra de Deus no ar. Andando e chorando. Sem dúvida, trazendo almas para o reino de Deus. Era uma nós. Eu amo esse hino, irmão. Esse hino é uma história. É, olha aí. Esse hino, eu amo esse hino. Nós éramos assim antes de aceitar Cristo. Aí.

0: maravilha, maravilha. É o programa Cristo é a Solução, caminhando para 20 anos, e que Deus abençoe a tua vida nessa tarde. Não perca essa presença de Deus por nada na tua vida. Nós queremos aqui agradecer, já chegou aqui, que vai pregar a palavra de Deus, orar pelos enfermos, evangelista irmão Walter Lopes, que nesta tarde tem uma palavra para o meu, para o seu coração. E o irmão José já perguntou pelo senhor, já mandou um abraço e disse que o senhor vai ia estar aqui pregando a palavra. Então vou liberar o microfone para o senhor cumprimentar os nossos amados irmãos, ouvintes do programa na tarde de hoje. Pai do senhor, evangelista irmão Walter.
1: Pai do senhor, pastor Edinael, para mim é um privilégio, né? Estar aqui.
0: Maravilha.
1: Na rádio. Até eu vinha pelo caminho comentando, falando com Deus. Aleluia, sobre esse privilégio.
0: É, verdade.
1: Sobre esse privilégio de estar aqui.
0: Verdade.
1: Para anunciar as boas novas de Jesus.
0: Aleluia.
1: Quero cumprimentar todos com a paz do Senhor. Uma boa tarde. Aleluia. Alamagassurianda, alabagai.
0: Aleluia.
1: Sinto Deus aqui, pastor.
0: Amém.
1: Glória. Sinto a presença de Deus aqui neste lugar.
0: Aleluia.
1: Eu vim meditando no caminho que Jesus disse lá em Amós 8:11. Há dias que derramarei fome e sede sobre a terra. Não fome de pão e nem sede de água, mas de ouvir a minha palavra.
0: Meu Jesus.
1: Aleluia.
0: É verdade.
1: Por enquanto, e no momento, nós ainda temos esta oportunidade de ouvir a palavra do Senhor.
0: É verdade.
1: De ouvir a palavra do Senhor na praça, de ouvir no rádio.
0: É.
1: Verdade. De ouvir na igreja. De ter a liberdade de andar e falar do amor de Jesus para o mundo.
0: Verdade.
1: Para as pessoas que não conhecem Jesus. E para mim é um privilégio muito grande. Estava ali almoçando, conversando com a minha esposa e a minha filha ali. Já estamos 31 anos na igreja.
0: Aleluia. É?
1: Como que passa rápido.
0: Que bênção, que bênção.
1: 31 anos, pastor Dino, é uma alegria.
0: Nesses 31 anos, lutas, provas, mas também muitas vitórias.
1: Vitória,
0: né,
1: só vitória.
0: Isso é maravilhoso.
1: Vitória. Eu estava até lá tomando banho e a gente fica meditando, né? A gente fica sozinho e o Espírito Santo de Deus, ele nos mostra.
0: É.
1: O Senhor transportou nós da Garopaba para vir para cá, para servir a Ele, para aceitar Ele como Salvador Jesus Cristo. Viemos assim, com a mão atrás, eu estava na frente, sem nada. Né? Nossos pais também não tinham nada para nos... bens, né? Para nos... material para nos...
0: Para dar, para ajudar, para...
1: E aqui o Senhor nos deu tudo, pastor Edinael.
0: Eita, Jesus.
1: Nem a gente não é merecedor. Não era merecedor. Porque nós estava no pecado, no mundo das drogas, da prostituição, afastado de Deus. Que a Bíblia diz que o pecado, ele
0: nos
1: coloca uma barreira entre nós e o Senhor.
0: É isso aí.
1: Mas um dia, que Jesus ali pagou por nós ali o preço ali na cruz do Calvário.
0: Meu Jesus.
1: E como o Senhor estava falando, aquele velho homem mergulhou lá na Guaiúba, lá. E nasceu uma nova criatura.
0: Aleluia. Né?
1: Paulo disse que as coisas velhas se passaram. Isso. E tudo se fez novo. Mas é um privilégio para mim estar aqui.
0: Maravilha.
1: Nesta tarde.
0: Eu que agradeço, irmão Walter, que Deus abençoe. Daqui a pouco ele volta também com a mensagem da palavra de Deus. Nós queremos aqui atender a irmã Graça Monteiro, da Igreja Evangelho Quadrangular. É verdade, uma presença de Deus está dentro dessa cabine da rádio e eu tenho certeza que está aí. Está aí também na tua casa, na tua família. Essa presença aqui que está inundando nossas vidas aqui. Mas queremos aqui atender a irmã Graça Monteiro, ela, seu esposo Miguel, da Igreja Evangelho Quadrangular, nossos irmãos, que sempre estão na audiência do programa, são ouvintes assim do programa. Ela pede oração por ela, pede oração por toda a sua família.

0: E como diz ela, assim, pastor, a gente fica ansiosa, né? De chegar no domingo, poder ligar o rádio e ouvir algo maravilhoso que é o programa Cristo é a Solução. Algo que entra na nossa casa e faz toda a diferença. Então, muito obrigado, irmã Graça Monteiro. Que Deus abençoe a senhora, seu esposo, irmão Miguel, toda a sua família. E vamos estar orando pela senhora, né, pelo seu irmão Ademir, pelo Alci, por toda a sua família na tarde de hoje, porque eu creio em milagres nessa tarde, tá bom? Que Deus abençoe também, né, grandemente aí a vida da irmã Graça. Vamos ver aqui. A irmã Josiane, irmã Nina, quero parabenizar a irmã Maria Conceição, que amanhã completa mais um ano de vida. Que Deus abençoe, dando saúde e paz. E ofereço um hino, Daniel e Samuel, você é especial, irmã Nina e irmã Josiane. Obrigado, irmã Josiane, obrigado, irmã Nina. E parabenizando a irmã Maria Conceição, que amanhã vai estar de aniversário. Já, depois do hino que eu vou botar aqui, eu vou botar o hino que a irmã Fátima pediu. E depois coloco aqui Daniel Samuel, oferecendo aí para o livro espiritual da irmã Maria Conceição, que a irmã Josiane e a irmã Nina estão aí parabenizando, e eu também aqui do programa Que Solução, estamos aí parabenizando a irmã Maria Conceição pelo seu aniversário. Maravilha, maravilha. E que Deus abençoe. É isso aí, irmão Josias. Ei, Jesus é Deus, é maravilhoso. Irmão Josias é bom demais. E como diz ele aqui, perguntando para o Monvalto se o Monvalto não tem saudade do barco, da pesca. Monvalto foi pescador muitos anos, né? E já ele vai responder, irmão Josias, tá? Já ele vai responder, tá bom, irmão Josias? O senhor aí, tá bom? E é bênção do Senhor aí, tá certo? Ô, Monvalto, antes de eu seguir a frente aqui, que tem muitos oferecimentos, e ele está perguntando se o senhor não tem saudade do barco aí, responda ele aí.
1: Saudade a gente tem, né, irmão? Mas aí temos por terra, que a esposa também, ela colocou um aparelho aí, um marca-passo, eu tenho que dar uma auxiliada nela e também fazer a obra de Deus, né, irmão?
0: É isso aí.
1: Que era para mim, o Senhor já me deu.
0: É isso aí.
1: Já fiz a minha parte, já preguei lá fora e almas já aceitaram Jesus como Salvador.
0: Quantos anos de barco, irmão Walter?
1: Olha, irmão Ednay, eu sei dizer para você que eu fui para Itajaí em 78. Até 2023.
0: Poxa vida, é um bocado de tempo aí.
1: 78 até 2023.
0: Eita, meu.
1: Santos, Rio, até na Bahia.
0: Meu Jesus.
1: Do Iapau que é o Chuí.
0: Conhece bem aí o mar. Evangelismo Volta, e aí o senhor foi pescador, também foi mestre de barco, né?
1: Trabalhei uns 10 anos de pé.
0: Foi mestre aí, benção aí. E o irmão José está indo agora lá para Itajaí FEMEP.
1: Sim.
0: Descarregar o barco, vindo lá do Rio Grande, passou aqui por fora de Laguna e está seguindo avante lá para Itajaí, para a FEMEP. Aí ele está esperando o seu abraço aí, que o senhor manda o seu abraço para ele lá.
1: Verdade. Um abraço aí para o irmão Josias, né? Ainda tive o privilégio, irmão Ednael, de eu ter três categorias aí: a carta regional, a costeira e alto mar.
0: Ele está dizendo aqui, irmão Walter.
1: Aleluia.
0: Aqui, deixa eu ver aqui. Ele está dizendo aqui, quero ver aqui. Aqui agora conhece, tá? Nós no Vó João.
1: Vô João.
0: Eles estão ali, estão ouvindo aí o programa, como todo domingo aí, nesse alto mar aí, a benção de Deus, né? Deve ser uma alegria muito grande, né? Num barco aí, esses domingos aí que deu uns tempos meio complicados. Ele estava agitado o mar lá, que as ondas eram. Eu não sei como é que está hoje o mar ali fora, né? Mas teve domingo aí atrás, aí ele estava bem. Então, mas ouvindo o programa, tudo se torna melhor, né? Tudo se torna mais suave, né, meu evangelismo, volta.
1: É verdade. Quando não tem vento assim, ô pastor Dinael, deve ter algumas ondas, né? Devido à ressaca, mas dá para navegar bem. Agora, pior é quando cai o vento, né?
0: É, né?
1: Quando o vento sopra aí.
0: Pegou uns temporal meio frio aí com esse euninho agora aí, com esses ventos aí.
1: A gente já pegou uns temporal aí fora também, quando trabalhava no cação lá fora, né? Aí. Na beira do barranco, né? Do barranco pra fora, que a gente diz aí.
0: Ele tá ligadinho conosco, né? Tá online aqui através da rede social. Tentamos entrar na Barra de Laguna, não deu. Tava ruim para entrar.
1: Deve ter muita onda, né?
0: Muita
1: e ali
0: onda.
1: É baixo, né?
0: Ali é baixo, né?
1: Tem que ser o mar deve estar com ressaca, né?
0: Com ressaca, Maravilha. É bom demais, é bom demais. Nós conversando aqui, o irmão Josias em alto mar, e nós conversando com ele aqui, é bom demais, né? Deus abençoe. Deixa eu atender mais aqui alguns irmãos. Deixa eu me ver aqui. O irmão Paulinho, a irmã Morgana também, ligadinho conosco. Paz do Senhor, pastor, que Deus te abençoe. Obrigado, irmão Paulinho, obrigado, irmã Morgana, que Deus abençoe vocês aqui. Também chegou aqui com nós, está aqui o irmão Ariosvaldo, né, que é bênção do Senhor Jesus, está aqui com a gente, né, fazia tempo que ele não vinha. E está aqui conosco aqui, Deus abençoe. Já daqui a pouco o senhor fala, irmão Ariosvaldo, tá certo? Maravilha, maravilha, maravilha. Deixa eu ver aqui, muitos irmãos. Paz do Senhor Jesus, irmão Dinael, glória a Deus, estamos ouvindo o programa, Deus continue abençoando esse projeto do Reino de Deus. Obrigado, auxiliar irmão Rodrigo, de Nova Fazenda, não sei se o senhor está trabalhando hoje na área portuária, está por casa, vai ver meu abraço para o senhor, vai meu abraço para sua família, isso aí, falando do Reino de Deus, né? Onde, eu não me lembro agora, irmão Josias, o senhor está me ouvindo, eu não me lembro agora quantas almas já aceitou a Jesus Cristo aí no seu barco, né? Eu não me lembro agora, mas depois deixa eu dar uma lembrada aqui, só para nós falar aqui quantos eles aceitavam Jesus, ele batia foto, mandava para nós, né? Coisa linda, né? É o que Jesus faz, né? E o nome de Jesus sendo glorificado. O importante é que o nome de Jesus está sendo glorificado. Deixa eu ver aqui, meus amados. Deixa eu me dar uma olhada aqui. Obrigado, auxiliar irmão Rodrigo, Deus abençoe. Boa tarde, a paz do Senhor. Quero aqui oferecer a programação de hoje para a irmã Noeli Canto, que está de aniversário. Deus abençoe muito vocês. Obrigado, irmã Marília, esposa do presbítero Anselmo, que Deus abençoe vocês aí, Fazenda São Paulo. A irmã Noeli também, que está de aniversário, que Deus abençoe a irmã Noeli, parabéns pelo aniversário, que Deus dê muitos anos de vida, saúde, paz, alegria, né? E a irmã Marília aí com a família também parabenizando, né, a irmã Noeli Canto pelo seu aniversário. Obrigado, irmã Marília. Já, daqui a pouco eu vou botar o hino, né, Daniel e Samuel, você é especial, para a irmã Maria Conceição, a pedido da irmã José, da irmã Nina, e para a irmã Noeli Canto. Deixa eu ver aqui, vamos correr aqui agora. Presbítero irmão Juarez também ligadinho conosco, que Deus abençoe a vida do presbítero irmão Juarez, grandemente a vossa vida, você é bênção do Senhor ali da Divinéia. Deixa eu me ver aqui, evangelista irmão Marcosita de Embu das Artes, sintonizado conosco, Deus abençoe evangelista irmão Marcosita ali, né, de Embu das Artes, São Paulo. Irmão Paulo César e família, ligadinho conosco. Deus abençoe grandemente a vida do irmão Paulo César, de toda a sua família, né? Que Deus derrame as mais ricas e copiosas bênçãos de Deus sobre vocês, sobre toda a sua família. Irmão Paulo César, aí da Limpa, que Deus os abençoe. Deixa eu me ver aqui. A irmã Rosane. A filha da irmã Maria Conceição de Oliveira, também ligadinha conosco. Deus abençoe a irmã Rosane, que está aí sintonizada conosco. Obrigado pela sintonia desta programação e que as bênçãos de Deus venham estar aí, venham ser derramadas sobre a vossa vida, irmã Rosane, como da irmã Rosália e da irmã Maria Conceição de Oliveira. Deixa eu me ver aqui. Paz do Senhor, pastor Daniel, sou a Jamine. Quero desejar um feliz aniversário para a minha mãe, a Noeli Canto, com muita saúde e paz. Que Deus acompanhe ela sempre em sua caminhada. Estamos com toda a família na casa da mãe, comemorando seu aniversário. E gostaria de pedir o hino de Valesca, Maísa, não me deixe esquecer. Obrigado, Jamine. Parabenizando a sua mãe, irmã Noeli Canto, com toda a sua família, seu pai, família. Parabéns, irmã Noeli Canto, que Deus lhe abençoe grandemente a vossa vida, certo? Já daqui a pouco rodamos esse hino. A paz do Senhor, meu pastor, Deus abençoe esse programa. Hoje estamos na escuta em casa. Obrigado, auxiliar irmão Ivânio, a irmã Arlete, que Deus abençoe grandemente a vossa vida. Amém, Jesus. Culto na rádio mais um domingo. Ore por mim e por minha família. Não está fácil, pastor, mas Deus está no controle. Que Deus abençoe, como diz ele aqui, mas o Deus que nós servimos é um Deus de misericórdia, entrou no meio do celular pedindo dinheiro, mas Deus é fiel e nada aconteceu. Deus abençoe e serve o bom e fiel. Obrigado, irmã. É verdade, irmã Selma. Deus, graças a Deus, né? Deus ali protegeu, né? E é aquilo, Deus deu o livramento, né? E o nome de Jesus foi glorificado aí devido ao que aconteceu com o meu celular. Obrigado, irmã Selma. Vamos estar orando grandemente a sua vida e a sua família, tá bom, irmã Selma? Jesus vai salvar esposa e filhos aí na sua casa, porque eu creio no milagre. Maravilha, maravilha, maravilha. Deixa eu ver aqui. Paz, senhor pastor Nael, dá um abraço aí no meu filho na fé. Diz, estou na escuta, abraço. Obrigado, pastor Lauro Garcia. Receba aí, evangelista Simão Walter, o abraço do pastor Lauro Garcia, que é uma bênção do Senhor Jesus, né? Deus, o pastor Lauro, a irmã Zenaide, né? E toda a sua família. Glórias a Deus por isso. E tá aí os barcos aí do irmão, né, do irmão Josias, mandou algumas fotos aqui para nós, alguns pescadores dele lá, né? É bênção do Senhor, né, irmão Josias? Que Deus abençoe o senhor, que Deus abençoe, né, grandemente aí a todos os que estão aí embarcado com o Senhor, e o nome de Jesus assim sendo glorificado. Vamos ouvir o hino que a irmã Fátima pediu. Vamos ouvir aqui já, para a glória do nome de Jesus, para o vosso elevo espiritual na tarde de hoje, porque Deus tem uma palavra ao meu e ao seu coração na tarde de hoje. Vamos ouvir esse hino para a glória do nome de Jesus e para o vosso elevo espiritual na tarde de hoje. Ouça esse hino e o Senhor irá falar com você nessa tarde.

Maravilha, maravilha. É verdade, meus amados irmãos, ele não nos deixa, ele é fiel, né? Ele é fiel para cumprir com a sua palavra e em tudo nós podemos glorificar e exaltar o nome do Senhor Jesus. Eu quero também mandar um abraço aí para o irmão Laudeci Pires, para a sua esposa irmã Luciana, para toda a sua família ali no campo da aviação. Obrigado. Presbítero irmão Laureci, que Deus abençoe. Também mandando um abraço aí para o nosso querido irmão Fábio ali de Laguna também. Que Deus abençoe, irmão Fábio, toda a sua família que estão sintonizados conosco na tarde de hoje. Que Deus derrame as mais ricas e copiosas bênçãos do Senhor Jesus Cristo. Bom demais ter os nossos irmãos aí ligadinhos conosco. Josias também fala aqui que tem cinco baleeiras, né, que estão acompanhando a sua embarcação, né? Obrigado, irmão Josias, né? Que Deus abençoe grandemente a vossa vida aí, tá bom? Por estar aí ligadinho conosco. Quero também mandar um abraço lá em Novo Hamburgo. Novo Hamburgo é o nosso amigo Gabriel Carpes, né? Gabriel Carpes, Novo Hamburgo. Tá ligadinho conosco, que Deus venha abençoar grandemente a sua vida, tá bom, irmão Gabriel Carpes, né? Que Deus venha abençoar grandemente. Obrigado por estar na audiência desta programação, né? Sempre na audiência do programa, pois é bênção do Senhor Jesus Cristo, né? Maravilha. Vamos botar esse sino agora também que a Jamine pediu para o eleva espiritual da irmã Noeli Canto. E não esquecendo, irmão, também que hoje aqui na AD Novo Horizonte tem o encerramento do pré-congresso de circulação feminina, né? Pastor Clebson Ezequiel convida a todos para estar presente hoje à noite, a partir das 18h30, encerramento do pré-congresso de circulação feminino aqui de Nova Brasília, e você não pode perder. Ontem foi uma bênção, hoje não será diferente. Né? E o pastor Clebson convida a todos para esse trabalho maravilhoso do pré-congresso de circulação feminino, certo? Aqui de Nova Brasília. 18h30, orando, 19h já dando início aos louvores. Vamos ouvir esse hino para o leigo espiritual da irmã Noeli Canto, que está de aniversário.

Maravilha, maravilha. Você está aí sintonizado na 98.3 FM com o programa Cristo é a Solução, caminhando já para 20 anos, levando a boa palavra de Deus, andando e chorando, né? E gratos a Deus por tudo que Ele tem feito na nossa vida e por você que está aí ligadinho conosco todos os domingos, como diz aqui o auxiliar William, né? Que Deus abençoe aí os louvores, pastor. Deus abençoe aí o Evangelista Monvotes que vai pregar a palavra e que Deus venha falar nos nossos corações de uma maneira especial. É isso aí, auxiliar Moília, e é isso que a gente pede ao Senhor, que o Senhor venha falar conosco bem de pertinho, como tem falado, né? Porque o Senhor é Ele que faz todas as coisas acontecer em nossa vida. E em tudo nós podemos glorificar ao Senhor, adorar o Senhor na beleza da sua santidade. Temos certeza que nessa tarde Deus tem uma mensagem que vai mudar a tua situação. Eu não sei o que você está passando, não sei o que você está atravessando, não sei qual a luta você está passando, mas de uma coisa eu tenho certeza e creio que o Senhor nessa tarde Ele vai realizar um milagre aí na tua vida. Independente da enfermidade, independente dos problemas que você está atravessando, mas Deus sabe, Deus conhece exatamente a tua necessidade. Quero mandar um abraço para o nosso missionário irmão João Santos, ali de Boa Vista. Também já o presbítero irmão Wagner Packer,

Coraci está ligadinha conosco, vai meu abraço, irmã Coraci, que Deus abençoe a senhora, Deus abençoe toda a sua família na tarde de hoje, que as bênçãos de Deus venham, né, ser derramadas sobre a vida da irmã Coraci e também de toda a sua família, né? Obrigado pelo carinho aí que a senhora tem. Presbítero bom Antônio Abraão de Medeiros, né, ali do Vilage, tá ligadinho conosco, ele, sua esposa, irmã Conceição, obrigado por você estar aí sintonizado conosco, Deus abençoe grandemente. Também nosso amigo Zico, né, o Zico também, o Zico, sua esposa, sua filha, que Deus abençoe Zico, que Deus abençoe sua família, obrigado por estar ligadinho conosco. Também o Mão Dedê, a irmã Bianca, também ligadinho conosco, que Deus abençoe a vida do irmão Dedê, da irmã Bianca, e obrigado por vocês estarem aí sintonizados conosco, aí nos dando o prazer de vocês estar ligados conosco e sintonizados com esta programação. Que Deus abençoe grandemente aí a vida, né, do irmão Dedê e da irmã Bianca e de toda a sua família. Receba o nosso abraço. E o irmão, como diz aqui, irmão Josias, né, capitania dos portos, né, já está mandando uma mensagem devido ao mau tempo que está se aproximando. Obrigado, irmão Josias, Deus abençoe grandemente aí, né, você e toda a sua tripulação na tarde de hoje. Bom demais, né? Vamos ouvir esse hino, a qual a irmã Josiane e a irmã Nina de hoje. E nós cremos em milagre. Eu creio em milagre. Você crê em milagre? Eu creio em milagre. Tenho certeza que você crê também em milagres.

dito isso, seguiu o seu caminho e chamou secretamente Maria, sua irmã, dizendo: o Mestre está aqui e te chama. Aleluia! O Mestre está aqui e ele te chama nesta tarde maravilhosa. Aleluia! O Mestre te chama para a salvação. Aleluia! O Mestre te chama nesta tarde para escrever o teu nome no livro da vida. Quem sabe você está pensativo, tem escutado muitas vezes este programa da rádio e não tens ainda te levantado ou não tens aberto os teus ouvidos para o chamado do Mestre. Aleluia! O Mestre te chama nesta tarde. Se nós olharmos lá em Mateus capítulo 11, versículo 28, no grande convite que Jesus fez, Jesus disse: vinde a mim todos que estáis cansado e sobrecarregado, que eu vos aliviarei. Aprendei de mim que sou manso e humilde de coração e encontrarei descanso para a tua alma, porque o meu jugo é suave e meu fardo é leve. Aleluia. O Senhor chamou a todos. Ele disse: vinde a mim todos que estão cansados. Aleluia. Quem sabe nesta tarde você diz assim: bah, eu estou cansado, eu já não sei mais o que faço. Então ouça o que o Mestre diz para ti nesta tarde, ele te chama. E aqui Marta disse para Maria que o Mestre te chama. Aleluia! Maria era aquela que ungiu os pés de Jesus com unguento e secou os seus pés com os seus cabelos. Aleluia! Louvado é o nome do Senhor Jesus Cristo. Assim que ela ouviu isso, levantou-se depressa e foi até ele. O Senhor te chama nesta tarde, te levanta da onde tu estás e ouça a voz do Senhor. Aleluia! Louvado é o nome do Senhor. A palavra do Senhor diz, Paulo diz que a fé, ela vem por ouvir e ouvir a palavra. E a fé sem obra, ela é morta. Se você tem fé, te levanta nesta tarde, que o Senhor te chama. Aleluia. Te levanta para visitar o irmão. Te levanta para ir no hospital orar por alguém. Te levanta quando tiver um convite para

Tuba. Eu já tive também o privilégio de ir ali anunciar as boas novas de Jesus Cristo. E nessa tarde estamos aqui na cabine dessa rádio, fazendo aquilo que o Senhor colocou nas nossas mãos. Que um dia, eu já falei para você, eu já frisei nesta tarde, que eu ouvi a voz do Senhor quando o pastor pregava para mim na Nova Brasília. Ele conhecia a minha vida, eu não conhecia ele, mas Deus, ele conhece o meu e o seu coração. Ele conhece a minha e a sua necessidade. A palavra do Senhor diz que antes de nós pedir, o Senhor já sabe o que nós precisamos. Quem sabe você está enfermo, quem sabe você parou na caminhada, quem sabe você se entristeceu por algo, por alguma palavra, mas o Senhor te chama nesta tarde, te levanta e vai ao encontro do Senhor. Aleluia! Louvado é o nome de Jesus Cristo. Quem sabe se você já tem ido para diversas portas, diversas igrejas, diversos lugares, e não tem achado solução para a tua vida. Se nós olharmos para a palavra que Jesus disse, eu sou o caminho, eu sou a verdade e eu sou a vida. Ninguém vem ao Pai a não ser por mim. Aleluia. O Senhor te chama nesta tarde para curar a tua enfermidade. Quem sabe você está cometido pelo câncer que a medicina disse que não tem cura. O Senhor é o dono da cura. Eu sou testemunha disso. Já vivi isso na minha vida, na minha família. Que o médico disse que não tinha cura, estava desenganada. Mas a última palavra é do Senhor. A última palavra é dele. Eu dizia para minha filha, a última palavra ela é do Senhor, não a do Pai. E o nosso Jesus, ele não mudou, ele é o mesmo. A palavra diz que ele é o mesmo ontem e hoje, e ele é eternamente. E a gente tem ouvido diversos testemunhos que Jesus Cristo cura. Eu quero testemunhar para você aqui, quando eu estava em Itajaí, eu conheci um rapaz que ele vivia ali no cais, um gaúcho. E ele estava cometido, pastor Inael, pela AIDS. Ele mostrou para mim o diagnóstico, o papel. Aí, durante os anos, nós chegávamos, ele estava sempre ali no cais, e nós falávamos de Jesus, e falávamos de Jesus, e falávamos de Jesus. Até que tivemos a oportunidade de orar por ele. E nós fomos para o mar. Fizemos uma viagem, a viagem era 20 e poucos dias. Quando nós voltemos, ele estava no cais, alegre. Quando ele viu nós de longe, assim, o barco, ele já estava com papel assim na mão, ó, abanando, andando para um lado e para o outro, e ninguém entendia nada. Quando chegamos perto dele, ele assim, olha, irmão, olha aqui, ó. Olha só, eu fui para o médico nessa semana, e o médico olhou lá os meus exames e falou assim, ó, tu não tem mais, tu não está mais cometido pelo vírus, fosse curado. Ninguém nem entende o que aconteceu. E ele estava alegre, aquela pessoa. Aí depois, com o tempo, ele saiu. A gente orou por ele, ele não usou mais droga e saiu do cais. Recebeu a cura e foi embora. Então, por isso, nesta tarde, meu irmão, você que está ouvindo, o Mestre te chama nesta tarde. Te levanta da onde que você está. Te levanta e vai ao encontro de Jesus, que ele tem algo especial, maravilhoso para você nesta tarde. Te levanta. O Mestre te chama. Marta disse para Maria, olha, o Mestre te chama. E ela se levantou-se e foi ao encontro do Senhor. E diz a Bíblia que ela se prostrou diante do Senhor. Aleluia.
Aí o senhor ainda perguntou onde é que colocaram

o meu amigo, ela disse, olha, teu amigo está lá. Já fazia 4 dias, pastor Edinael, que Lázaro estava morto. Jesus chegou do lado de fora e chamou Lázaro, vem para fora. Aleluia. Então, por isso, nesta tarde, o Senhor te chama, te levanta, vai ao encontro do Senhor, que Ele tem algo para ti. Aleluia. Vamos orar. Né, pastor Edinael? Vamos orar pelas enfermidades, pelos enfermos, pelos pedidos de oração. Quero orar também pela minha esposa aqui, pela irmã Judite. É? Nós precisamos de orar, meus irmãos. Precisamos da oração. Eu falei lá no arroio ontem. Ainda existe um remanescente na terra, pastor Edinael, que não se dobra a Baal e busca ao Senhor. Aqueles que estão caminhando para a Nova Jerusalém. É aquele que se alimenta da palavra e tem o seu particular com o Senhor contra a tua necessidade para o Senhor. Não conta para mim, não conta para o teu amigo, não conta para ninguém, conta para Ele. Vamos orar. Senhor nosso Deus, nosso Pai, em nome de Jesus Cristo, teu Filho amado, Senhor, quero agradecer ao Senhor por esta oportunidade que aqui estamos, Jesus, aqui na rádio. É um privilégio para mim estar aqui com o pastor Edinael e pregando, Senhor, a Tua mensagem, a Tua palavra, testemunhando daquilo que o Senhor fez na minha vida, na vida da minha família. Porque o Senhor é o mesmo de 95, é o mesmo. O Senhor não mudou. Nós podemos até mudar, mas o Senhor, Ele não muda. Ele é o Deus que ouve a minha e a tua oração. É um Deus que não tem tipo de problema para Ele, não tem tamanho de gigante. Aleluia. Nesta tarde, Senhor, os teus filhos que estão enfermos, quem sabe está até cometido por uma enfermidade que está debilitando, está desanimado. Mas o Senhor te diz nesta tarde, te levanta e vai ao encontro do Senhor. Porque o Senhor está de braços abertos para te receber, para ouvir a tua oração. Isaías disse que os seus ouvidos não estão acravados para que não possa ouvir, e nem a sua mão encolhida para que não possa salvar. Ele está dizendo que o Senhor não é surdo para que não possa ouvir a minha e a tua oração. Vá ao encontro dos teus filhos, Senhor. Cura as enfermidades. Batiza. Levanta do teu lugar e vai ao encontro do Senhor. Em nome de Jesus Cristo, Senhor, abençoa esta rádio. Abençoa aqui o teu filho, o pastor Edinael. Seu ministério, sua família, seu trabalho. Teu povo, Senhor, a tua igreja, o missionário, a viúva, o órfão e o necessitado. Abençoa o nosso Brasil, Senhor, o nosso município, a nossa rua. Abençoa, Jesus querido, por tudo que o Senhor tem feito na nossa vida. Te agradecemos por tudo. Te louvamos no nome de Jesus Cristo. Amém.

É, maravilha de Deus. Assim ouvimos uma palavra maravilhosa vindo da parte de Deus para o nosso coração, através do evangelista Walter Lopes. É isso aí, receba o teu milagre, a tua bênção. Presbítero Juarez Correia, paz do Senhor, bênção de Deus. É isso aí, presbítero Juarez, que Deus abençoe o senhor. Estamos aí chegando ao final do programa, estamos aí já no horário de encerramento, porque nós já estamos nos despedindo.

Maravilha, maravilha. É isso aí, meus amados. Tá chegando, chegou a hora de nós ir embora. Queremos agradecer em primeiro lugar a Deus pela oportunidade que ele nos deu de apresentar mais um programa Cristo a Solução. Agradecer ao evangelista irmão Walter Lopes que esteve aqui pregando, orando. Que Deus abençoe o evangelista irmão Walter. A todos os nossos irmãos, amigos que sintonizaram o programa na 98.3 FM. Que Deus abençoe a todos. Fiquem todos na paz do Senhor Jesus. Que a graça do Senhor, o amor do Senhor, a comunhão do Espírito Santo e a paz do Senhor Jesus esteja sobre cada um. Que Deus abençoe a todos. Uma tarde de domingo abençoada e até domingo que vem, se Deus assim nos permitir. Fique com Deus, porque nós estamos indo com Ele.

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1: Guilherme Santiago,
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1: 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Deus abençoe. Bruto.
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2: 15 horas e 56 minutos.
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1: 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E a galera canta com a gente.
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0: 17 horas e 2 minutos.
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0: Marina Mendonça!
1: Airoli, tem jeito não!
0: Obrigado, lindona, obrigado, Deus abençoe.
1: Muito obrigada!
0: Que alegria ter você aqui nesse projeto lindo.
1: Feliz demais. Marina.

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6: 17 horas e 54 minutos.
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6: 18 horas e 51 minutos.

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13: Jesus Cristo, para sempre seja louvado. O projeto Padres para a Igreja em Santa Catarina nos recorda que toda a comunidade cristã é corresponsável pelas vocações. Não é apenas tarefa dos padres ou animadores vocacionais, mas missão de cada batizado rezar e sustentar os chamados que Deus continue a fazer. Jesus nos disse: pedi, pois, ao Senhor da Messe que envie operários para a sua Messe. Com este espírito, unidos como igreja, rezemos a dezena vocacional, também pela nossa paróquia, comunidade, famílias, pelos doentes e sofredores, pelos que pedem e precisam de nossas orações, pedindo que nunca falte servidores fiéis ao povo de Deus. Oração vocacional. Jesus, Mestre Divino, que chamastes os apóstolos para vos seguirem, continuai a passar pelos caminhos, pelas nossas famílias, pelas nossas escolas, e continuai a repetir o convite a muitos dos nossos jovens. Dai coragem às pessoas convidadas. Dai força para que vos sejam fiéis como apóstolos leigos, como diáconos, padres e bispos, como religiosos e religiosas, para o bem do povo de Deus e de toda a humanidade. Amém. Pai nosso, que estais no céu,

0: mal. Amém.
1: Ave Maria, cheia de graça, o Senhor é convosco. Bendita sois vós entre as mulheres, e bendito é o fruto do vosso ventre, Jesus. Santa Maria, Mãe de Deus, rogai por nós, pecadores, agora e na hora de nossa morte. Amém. Ave Maria, cheia de graça, o Senhor é convosco. Bendita sois vós entre as mulheres, e bendito é o fruto do vosso ventre, Jesus. Santa Maria, Mãe de Deus, rogai por nós, pecadores, agora e na hora de nossa morte. Amém. Ave Maria, cheia de graça, o Senhor é convosco. Bendita sois vós entre as mulheres, e bendito é o fruto do vosso ventre, Jesus. Santa Maria, Mãe de Deus, rogai por nós, pecadores, agora e na hora de nossa morte. Amém. Ave Maria, cheia de graça, o Senhor é convosco. Bendita sois vós entre as mulheres, e bendito é o fruto do vosso ventre, Jesus. Santa Maria, Mãe de Deus, rogai por nós, pecadores, agora e na hora de nossa morte. Amém. Ave Maria, cheia de graça, o Senhor é convosco. Bendita sois vós entre as mulheres, e bendito é o fruto do vosso ventre, Jesus. Santa Maria, Mãe de Deus, rogai por nós, pecadores, agora e na hora de nossa morte. Amém. Glória ao Pai, ao Filho e ao Espírito Santo, como era no princípio, agora e sempre. Amém. Enviai, Senhor, operários à vossa messe, pois a messe é grande e poucos são os operários. A liturgia nos convoca para vivermos na comunhão do Espírito e nos recorda que o Senhor é ternura e compaixão. Lembra, igualmente, que, sobretudo, nosso agir demonstra se cumprimos ou não a vontade de Deus. Celebremos com alegria o Dia da Bíblia, a palavra que nos orienta e conduz. Iniciamos nossa Santa Missa cantando.

0: Seja louvado nosso Senhor Jesus Cristo.
1: Sempre seja louvado.
0: Jesus, manso e humilde de coração. Uma boa noite a todos. Que bom que estamos aqui ao final deste dia. Domingo é o dia da comunidade por excelência. É o dia de celebrarmos a Páscoa do Senhor, a nossa Páscoa. O mistério da vida, morte e ressurreição de Jesus. Nós queremos acolher os familiares.

Familiares e amigos de Mainara Borges, sétimo dia, e sétimo dia do seu Antenor da Silva. A Mainara faleceu muito jovem, 38 anos, e o seu Antenor, 68 anos. Queremos acolher o Ministério de Música, Grupo Mensageiros de Roça Grande, que está conosco. A nossa saudação também aos rádio ouvintes e aqueles que nos acompanham através da rede social, o casal jubilar, a Carla e o Elvis, que estão celebrando 20 anos de feliz matrimônio. Gostaria de apresentar para vocês duas crianças, que na nossa igreja, na missa, é a primeira vez, que são as netas do seu Antenor. Traz aqui as crianças, por favor, as gêmeas. Diz o ditado que toda vez que nasce criança, Deus não perde a esperança em nós. Olha só. Isso. Vamos ver se os pais sabem quem é quem, né? Tem uma até que está rindo ali, ó. Esta é a Joana, Isabel e a irmãzinha pequena, a Olívia. Vamos acolher esta família com uma salva de palmas. Que bom, vamos iniciar esta nossa Santa Missa, invocando a Santíssima Trindade.

graça de Deus, o amor de Jesus. Se grandes e muitos são os nossos pecados, e precisamos reconhecer que somos pecados.

0: Que Deus tenha piedade e compaixão de nós, pois somos todos pecadores, todos pecamos por pensamentos, palavras, atos e omissões. Perdoai-nos, Pai de bondade, nós os pedimos por Jesus Cristo, na unidade do Espírito Santo.
1: Amém.
0: Senhor.

Louvemos a Santíssima Trindade por este dia, por essa Eucaristia, pelos 20 anos de feliz matrimônio da Carla e do Elvis, pelo dom da vida da Rosane, demais aniversariantes, pelos nossos festeiros, colaboradores, patrocinadores que estiveram, trabalharam conosco esses dias, devotos de Santa Teresinha, por tudo e por todos cantando.

nós vamos rezar essa missa nas intenções que trazemos no nosso coração. Rezaremos também pelas intenções colocadas diante do altar. Sétimo dia de Mainara Borges, sétimo dia de Antenor da Silva, e também rezar pela sua esposa Dilma Camargo da Silva. Por todos os falecidos, em ação de graças pela recuperação da menina Larissa, pelos 20 anos de casamento da Carla e do Elvis, pelo dom da vida da Rosane. Rezaremos ainda pelos nossos doentes, o Márcio, a Dona Rosa, o seu Valdir, o seu Hermes, o seu Luiz e a Dona Santana, a Dona Emília Vieira, o seu Vandinho, Luiz e Mable Pereira Mota, pelo Berto, a Dona Alzerina, João Felipe de Souza, seu João e Dona Vani, Dona Alcides, Patrícia Felipe Inocente, Manuel Antônio Teixeira, Deise Rodrigues, a Dona Alvaci, seu Zeferino, seu Benício, Dona Olívia, Dona Ilma, Dona Tediana Matos, pela saúde ainda da Dona Rita, da Dona Belinha, da Dona Maria Salete, da Dona Marinha, de Paula Maria dos Santos, Olair Otávio de Souza, Anésio de Souza Costa e Maria de Souza, Maria Leônida, Terezinha da Silva e Rosânia da Silva, Celso Antônio da Silva, Paula Maria dos Santos Cunem, Rosângela Machado dos Santos, Dona Alba, Jailson, pelo Fabinho, pela Larissa, Dona Glória da Passagem, Dona Doraci da Passagem, Thaís Carvalho, Guilherme Gonçalves, pelo casal Ademir e Cecília, Alaerte Oliveira, Rosana Liliana, pelo Fabinho Gonçalves, seu Patrício e a sua esposa Dona Ana, Rosa Marcelino Gonçalves e Celi Gonçalves Pacheco, por todos os doentes, por todos os que pedem e precisam das nossas orações. Oremos. Ó Deus, que mostrais vosso poder, sobretudo no perdão e na misericórdia, derramai em nós a vossa graça, para que, correndo ao encontro das vossas promessas, mereçamos participar dos bens celestes. Concedei a Mainara Borges e a Antenor da Silva e a todos os falecidos o descanso eterno, convívio dos santos. Por nosso Senhor Jesus Cristo, vosso Filho, que é Deus, e convosco vive e reina na unidade do Espírito Santo, por todos os séculos dos séculos. Amém. Sentados, ouviremos atentos a palavra de Deus.

Leitura da profecia de Ezequiel. Assim diz o Senhor: vós andais dizendo, a conduta do Senhor não é correta. Ouvi voz da casa de Israel: é a minha conduta que não é correta, ou antes é a vossa conduta que não é correta? Quando um justo se desvia da justiça, pratica o mal e morre, e é por causa do mal praticado que ele morre. Quando o ímpio se arrepende da maldade que praticou e observa o direito e a justiça, conserva a própria vida. Arrependendo-se de todos os seus pecados, com certeza viverá, não morrerá. Palavra do Senhor.

0: Leitura da carta de São Paulo aos Filipenses. Irmãos, se existe consolação na vida em Cristo, se existe alento no mútuo amor, se existe comunhão no Espírito, se existe ternura e compaixão, tornai então completa a minha alegria. Aspirai a mesma coisa, unidos no mesmo amor. Vivei em harmonia, procurando a unidade. Nada façais por competição ou vanglória, mas, com humildade, cada um julgue que o outro é mais importante. E não cuide somente do que é seu, mas também do que é do outro. Tende entre vós o mesmo sentimento que existe em Jesus Cristo. Jesus Cristo, existindo em condição divina, não fez do ser igual ao Deus uma usurpação, mas esvaziou-se a si mesmo, assumindo a condição de escravo e tornando-se igual aos homens. Encontrado com o aspecto humano, humilhou-se a si mesmo, fazendo-se obediente até a morte e morte de cruz. Por isso, Deus o exaltou acima de tudo e lhe deu o nome que está acima de todo nome. Assim, ao nome de Jesus, todo joelho se dobre no céu, na terra e abaixo da terra, e toda língua proclame: Jesus Cristo é o Senhor. Palavra para a glória de Deus Pai. Palavra do Senhor.
1: Graças a Deus. De pé, clamamos Santo Evangelho.

Naquele tempo, Jesus disse aos sacerdotes e anciãos do povo: o que vos parece? Um homem tinha dois filhos. Dirigindo-se aos primeiros, disse: filho, vai trabalhar hoje na vinha? E o filho respondeu: não quero. Mas depois mudou de opinião e foi. O pai dirigiu-se ao outro filho e disse a mesma coisa. Esse respondeu: sim, senhor, eu vou. Mas não foi. Qual dos dois fez a vontade do pai? Os sumos sacerdotes, os anciãos do povo responderam: o primeiro. Então Jesus lhes disse: em verdade eu vos digo, que os cobradores de impostos e as prostitutas vos precedem no reino de Deus. Porque João veio até vós num caminho de justiça e vós não acreditastes nele. Ao contrário, os cobradores de impostos e as prostitutas creram nele. Vós, porém, mesmo ouvendo isso, não vos arrependestes para crer nele.

Podemos sentar para partilhar a palavra de Deus. Queridos irmãos e irmãs, aqui no interior da Igreja Matriz de Santa Teresinha de Jesus, Nova Brasília, em Pituba. Queridos rádio ouvintes da Rádio NBC, a nossa rádio comunitária, irmãos e irmãs das redes sociais, queridos festeiros, querido povo de Deus. Jesus está em Jerusalém. É em Jerusalém que vai acontecer o desfecho final da vida de Jesus. Jesus vai ser preso, julgado, condenado e morto. Jerusalém é o centro político, econômico, religioso e ideológico daquele tempo. E nós vimos hoje, nesse evangelho, um confronto do mestre da justiça, que é Jesus, e os promotores de uma sociedade injusta, de uma religião que escraviza e discrimina, representada pelos sacerdotes e anciãos do povo. A parábola de Jesus é uma provocação. Jesus fala a verdade, e a verdade não são para todos os ouvidos, porque nós, assim também como tanta gente, nós temos um costume muito feio de jogar nos outros a culpa dos nossos erros. Dificilmente nós assumimos aquilo que fazemos, que não é vontade de Deus, que não é querer de Deus, nos colocando muitas vezes contra Deus, contra as pessoas com as quais nós convivemos e contra nós mesmos. Os mestres da lei, os doutores da lei, os sacerdotes, os anciãos do povo, se achavam mais, se achavam melhores, mais puros e mais santos do que as pessoas daquele tempo. É como alguém brinca às vezes com o padre, quando alguém diz assim, ó, tu vai te confessar? Eu não tenho pecado. Todos nós, pecamos por pensamentos, palavras, atos e omissões. Nós não somos muitas vezes tão bonzinhos e nem tão santinhos, santinhas como nós nos apresentamos. Mas muito maior do que o nosso pecado é a misericórdia de Deus, é a compaixão de Deus, é a ternura de Deus que vem ao nosso encontro, não para nos condenar, mas para tomar consciência de que nós precisamos melhorar, nós precisamos voltar para Deus, nós precisamos nos converter, nós precisamos voltar para o caminho, nós precisamos tomar vergonha na cara, porque muitas vezes nós temos uma facilidade muito grande de apontar para os defeitos, para as limitações, para as dificuldades, para as paixões, para os erros, para os pecados dos outros, e não assumimos o nosso próprio pecado, advindo de tantas fraquezas e de tantas misérias. E como eu falei, a verdade não é para todo ouvido. Nós vimos hoje o quanto os anciãos do povo, os sacerdotes, ficaram com raiva, com ódio de Jesus. Por quê? Porque não queriam se converter, porque não queriam escutar umas verdades, porque não tomavam consciência de que precisavam melhorar, precisavam ser homens e mulheres, assim como nós, de Deus,
homens e mulheres que de fato possam assumir suas fraquezas, suas misérias, seus vícios, suas paixões, seus erros, os seus pecados, e voltar atrás e procurar ser uma pessoa melhor, melhor com Deus, melhor com os outros, melhor consigo mesmo. Aí então, Jesus conta para nós esta parábola dos dois filhos. O filho mais velho, a quem o pai se dirigiu primeiro, que representa os pecadores, os marginalizados, as prostitutas, os cobradores de impostos, grupos de gente detestada pela elite religiosa, política e econômica daquele tempo, do tempo de Jesus, que se achavam os donos do saber, os donos da religião, se achavam mais e melhores do que as outras pessoas. Estes pecadores, que também somos cada um de nós, eles disseram: não, eu não vou. Mas depois se arrependeram e foram. Repensaram naquilo que falaram. Repensaram nas suas atitudes. Não é feio pecar, feio é permanecer no pecado, feio é achar que não precisa de conversão, que não precisa melhorar. O filho mais novo, a quem o pai se dirigiu por último, que eram consideradas as pessoas de bem, entre aspas, maquiladas pela religião, pela justiça, mas eram hipócritas, mas eram falsas, mas eram fingidas, demonstravam uma santidade que não existia, representada aqui pelos sacerdotes e anciãos, gente que tinha dinheiro, gente que tinha poder, gente que tinha status, gente que tinha sobrenome, e disseram que iam, mas não foram. Meus queridos irmãos e irmãs, Deus não aprova os nossos pecados, mas Deus tem um amor tão grande por cada um de nós, que todo dia que se inicia, Deus nos oferece uma oportunidade ímpar, para a gente retomar o caminho, para a gente recomeçar, para a gente voltar para Ele, para nós sermos melhores, amando, fazendo o bem, servindo, nos colocando sempre a caminho de quem precisa. Nós não podemos viver como se nós não precisássemos de conversão, como se nós não precisamos melhorar, como se nós não precisássemos voltar. A primeira leitura que nós ouvimos, tirada do livro da profecia de Ezequiel. Ezequiel é o profeta da esperança, que está no exílio, junto do povo, ajudando o povo a entender e a assumir as responsabilidades da sua liberdade. O povo havia se afastado de Deus, o povo havia se prostituído com os deuses pagãos, o povo deixou de buscar e de colocar Deus à frente, acima de tudo e de todos. Foi uma escolha de Deus? Não. Foi uma escolha de quem? Do povo. Agora o povo joga em Deus a culpa por estar sofrendo, por estar passando por dificuldades, assim como nós muitas vezes. A gente até diz: Deus está me provando, Deus está me testando. Deus não prova ninguém,
Deus não testa ninguém. Os problemas que batem à porta da nossa vida, pode ter certeza, de uma maneira direta, ou é consequência das nossas escolhas, do modo como nós estamos vivendo, aquilo que nós estamos fazendo, que não agrada a Deus, mas que todo mundo faz, e se é normal para todo mundo, é normal para mim? Ou é consequência das escolhas e dos feitos de outras pessoas que respingam na gente? Mas é mais fácil jogar a culpa em Deus, mas é mais fácil jogar a culpa nos outros, do que a gente assumir a própria culpa. O povo jogou a culpa em Deus, nós sempre jogamos a culpa nos outros. Nós nunca estamos errados, nós sempre estamos certos, nós nunca erramos, só quem erra são os outros. Cuidado, cuidado. O profeta vem dizer para a gente que nós precisamos tomar consciência de que todos nós muitas vezes fazemos mau uso da nossa liberdade. Nem sempre as nossas escolhas e os nossos feitos são bons, são acertados. Deus não quer que o injusto morra, Deus não quer que o pecador morra, mas Deus quer que o pecador, o injusto, assuma a sua parcela de erro e possa se converter, voltar para Deus. Voltar para Deus. Deixar de praticar o mal para praticar o bem. Ser, fazer aquilo que Deus espera de cada um de nós. Portanto, nós devemos assumir, né, aquilo que nós estamos fazendo. Paulo, na segunda leitura, diz que nada neste mundo, nada nessa vida, nós temos que fazer alguma coisa por competição. Que bom. Para tanto, precisamos ter em nós os mesmos sentimentos e as mesmas atitudes de Jesus. Devemos aspirar sempre às mesmas coisas, aquilo que Deus quer, aquilo que Deus espera de cada um de nós. Hoje nós nos unimos à família da Mainara, está aqui? Tem alguém da família Mainara? Levante a mão. Está ali? Ah, que é a, era casada com o neto da Dona Luci. Isso, né? Isso. Sofreu bastante. Carregou uma cruz, a cruz da enfermidade. Não foi fácil, né? Deixa marido, deixa três filhos. Faleceu muito nova, 38 anos. Que Deus conforte e console vocês. Hoje celebramos também o sétimo dia do seu Antenor. Está lá os dois filhos, o genro, a nora, as netinhas gêmeas com as irmãs. Nós não podemos prender ninguém a nós. Nós devemos rezar e pedir força para Deus, para poder enfrentar os momentos difíceis que a vida coloca diante de nós. Nós não podemos nos revoltar contra Deus por causa da morte. A morte faz parte da nossa vida. A morte é o preço que nós pagamos por estar aqui. Nós temos que acreditar que, passando por esse vale de lágrimas, como diz a Salve Rainha, gemendo e chorando, porque não é fácil, tem dias mesmo que misericórdia, só por Deus, nós estamos aqui para conquistar o nosso lugar lá junto de Deus. Hoje, eu fiz uma experiência, aliás, dois momentos, momento de dor. A nossa querida Dona Zoleide, que coordena o apostolado aqui da nossa comunidade, perdeu um filho. Mais um filho, ela já tinha perdido um outro filho, há 20 e poucos anos atrás de acidente. Que dor. Que dor para aquela mãe. Dor que tantas mães já experimentaram e que carregam consigo. O filho de 53 anos morreu de infarto. Nem deu tempo de chegar no hospital. Mas também tive a alegria de receber a notícia
da mãe da Larissa, nossa menina que estamos rezando. Mandou até uma foto da Larissa. A Larissa já está no quarto, sob os cuidados necessários, vai esperar a próxima consulta para voltar para nós. Uma mãe feliz. É. A vida coloca diante de nós momentos alegres e momentos difíceis. E nós precisamos aprender a lidar com esses momentos, na certeza de que Deus sempre está conosco. Não é Deus que dá doença para um e saúde para outro, não. Todos nós viemos por um dia, para um dia, todos nós. E como é triste passar por certas experiências, e como é bom viver certos momentos com certas notícias boas. Mas em todos os dias, em todos os momentos, em todas as circunstâncias, Deus está sempre conosco. Deus não nos abandona jamais. Tenhamos sempre muita fé e procuremos sempre, sempre, sempre melhorar com Deus, melhorar com os outros, melhorar com a gente mesmo. Seja louvado nosso Senhor Jesus Cristo.

0: Eu quero chamar aqui à frente, antes de rezarmos o creio, a Carla e o Elvis, para nós renovarmos o compromisso. Os 20 anos. Eu quero saber se está valendo a pena. Eu quero saber se o Elvis está fazendo a Carla feliz. Eu quero saber se a Carla está fazendo o Elvis feliz. É? Porque às vezes no casamento, estão vindo aqui do lado de cá. Porque às vezes no casamento errado é só a mulher, o homem é sempre o certo. Em outros casamentos, errado é só o marido. A mulher é sempre a certa. A gente tem sempre que procurar o equilíbrio, o coragem. Que bom. Isso. 20 anos casados? Que bênção. Dá mão para tua mulher, Elvis. A dona Doraci está doente, está bem atrapalhada, mas eu admirava muito ela com o marido. Iam para a igreja de mãozinha dada. Quando namora, né? Olha, mas é um agarramento. Outros casos até um amassamento. É. Depois que casa já larga a mão. Não larga, hein? Abre o olho, tu também. Tem que andar sempre de mão dadas no casal. Elvis, tu é feliz? Feliz. Carla, tu é feliz? Que bom. Tem dificuldade? Não tem dificuldade no casamento? Tem. Às vezes ela diz que tu é errado, né? E às vezes tu diz, não, errada foi tu. Mas procurar se acertar sempre, né? O casamento tem as suas dificuldades, tem os seus tropeços, tem os seus arranhões, mas não pode largar a mão nunca. Porque quando se casa, há 20 anos, tu prometeu o quê? Amor, respeito, fidelidade por toda a vida toda. Vocês prometeram envelhecer juntos. Que coisa bonita, né? Que bênção. Estão aí caminhando com dois filhos e conquistando aquilo que Deus quer para vocês, olhando nos olhos da sua esposa.
1: Bendito seja Deus, por vossa graça, recebi Carla Militão da Silva, por minha esposa.
2: Bendito seja Deus, porque por vossa graça, recebi Elvis, por meu esposo. Bendito seja Deus,
3: porque na alegria e na tristeza,
2: porque na alegria e na tristeza,
3: na saúde e na doença,
2: na saúde e na doença,
3: na riqueza e na pobreza,
2: na riqueza e na pobreza,
3: na presença e na ausência,
2: na presença e na ausência,
3: sempre contamos com a vossa graça.
0: Que Deus continue abençoando o amor generoso do coração de vocês. Que bom que vocês acreditaram na força do amor. Que bom que vocês elevaram a dignidade do sacramento esse amor. Que bom que vocês vêm vencendo as dificuldades. Que bom ouvir, saber que um procura fazer o outro feliz. Que Deus derrame suas copiosas bênçãos. E que ninguém jamais ouse separar aqueles a quem Deus uniu através dos sagrados laços do matrimônio. Pai, Filho e Espírito Santo. Amém. Elvis, tu trabalha com o quê? Operador de máquina. A máquina não deve ser mais importante do que a tua esposa. Escutou? É, porque tem marido que valoriza mais o trabalho e menos a mulher. Carla, você é professora. É. Não deixe que o teu trabalho tire o tempo que é do teu marido. O marido que não tem tempo para a mulher que não tem tempo para o marido, assim como o pai, a mãe que não tem tempo para os filhos, acaba perdendo. E às vezes a gente vê tanto casal bonito jogando fora o seu casamento, até por bobagem, até por bobiça, até por certas coisinhas que, misericórdia, cuide bem da Carla, cuide bem do Elvis. Agora o Elvis vai dar o beijo jubilar dos 20 anos, e nós vamos saudá-los. Uma salva de palmas, coragem, parabéns.

0: Creio em Deus Pai,
1: Todo-Poderoso, Criador do céu e da terra, e em Jesus Cristo, seu único Filho, nosso Senhor, que foi concebido pelo poder do Espírito Santo, nasceu da Virgem Maria, padeceu sob Pôncio Pilatos, foi crucificado, morto e sepultado, desceu à mansão dos mortos, ressuscitou ao terceiro dia, subiu aos céus, está sentada à direita de Deus Pai Todo-Poderoso, de onde há de vir julgar os vivos e os mortos. Creio no Espírito Santo, na Santa Igreja Católica, na comunhão dos santos, na remissão dos pecados, na ressurreição da carne, na vida eterna. Amém.
0: Elevemos a Deus, nosso Pai, as nossas preces, e a cada pedido nós vamos responder: vinde em nosso auxílio, Senhor.
1: Vinde em nosso auxílio, Senhor, para que a Igreja promova a religião que influencia na vida e nas atitudes das pessoas, ajudando a praticar o direito e a justiça. Rezemos.
0: Vinde em nosso auxílio, Senhor,
1: para que os governantes e os candidatos que foram eleitos no próximo domingo e no segundo turno se disponham a cuidar com dedicação do bem comum. Rezemos.
0: Vinde em nosso auxílio, Senhor,
1: para que em nossas comunidades sejam cultivados os mesmos sentimentos de Jesus, na busca constante da harmonia e da unidade. Rezemos.
0: Vinde em nosso auxílio, Senhor,
1: para que a palavra de Deus nos ajude a nos renovarmos diariamente, mediante a escolha do bem, da verdade e do amor, com humildade e disposição para servir. Rezemos.
0: Vinde em nosso auxílio, Senhor.
1: Pai de bondade, elevamos nossa voz para agradecer por todos os festeiros, colaboradores e voluntários da festa de Santa Teresinha do Menino Jesus. Obrigado por doarem seu tempo, seu trabalho e seu carinho para o sucesso deste evento. Recompensai a generosidade de cada um com paz, alegria e muitas bênçãos em suas famílias. Rezemos.
0: Vinde em nosso auxílio, Senhor, pelos nossos irmãos falecidos, Mainara Borges, que deixou os seus filhos, o seu marido, o seu Antenor, que deixou os seus filhos, seus netos, genros, noras, para que estejam junto de Deus, com Deus no céu, pelo tanto que amaram, pelo bem que fizeram e aqueles que serviram. Rezemos.
1: Vinde em nosso auxílio, Senhor,
0: pelo casal jubilar, a Carla e o Elvis, que Deus continue abençoando e que eles continuem sempre confiando na providência divina e não deixem que nada, que ninguém coloque em risco o amor, o respeito, a fidelidade, e que Deus continue derramando sobre eles, a casa, a família, também as nossas casas, suas copiosas bênçãos. Rezemos.
1: Vinde em nosso auxílio, Senhor.
0: Tudo isso vos pedimos por Jesus Cristo, na unidade do Espírito Santo.
2: Amém.
0: Sentados, daremos início à liturgia sacramental com o nosso ofertório, com o pão e o vinho. Vamos oferecer a Deus a nossa vida, assim como foi oferecida a vida da Mainara e do seu Antenor, cantando.

0: Convocai meus irmãos e minhas irmãs para que esse meu e vosso sacrifício, hoje também oferecido nos 20 anos de casamento da Carla e do Elvis, no sétimo dia da Mainara e do seu Antenor, com os nossos festeiros, colaboradores, patrocinadores, seja uma oferta agradável a Deus Pai Todo-Poderoso.
1: Receba, ó Senhor, por tuas mãos este sacrifício, para a glória do seu nome, para o nosso bem e de toda a Santa Igreja.
0: Concedei-nos, Deus de misericórdia, que vos agrade esta oblação e que ela nos abra a fonte de toda a bênção. Por Cristo nosso Senhor.
1: Amém.
0: O Senhor

Na verdade, é digno e justo, é nosso dever e salvação, dá-vos graças sempre em todo lugar. Senhor Pai Santo, Deus Eterno e Todo-Poderoso, por Cristo Senhor nosso, nascendo, Ele renovou a antiga condição humana, sofrendo a paixão, apagou nossos pecados, ressurgindo dos mortos, concedeu-nos a vida eterna. Subindo a vós, ó Pai, abriu-nos as portas do céu. Por isso, com a multidão dos anjos e santos, entoamos o hino da vossa glória, cantando a uma só voz.

0: Na verdade, vós sois santo, ó Deus do universo, e tudo que criaste proclama o vosso louvor, porque por Jesus Cristo, vosso Filho e Senhor nosso, e pela força do Espírito Santo, dais vida e santidade a todas as coisas, e não cessai de reunir para vós um povo que vos ofereça em toda parte, do nascer ao pôr do sol, um sacrifício perfeito. Por isso, ó Pai, nós vos suplicamos, santificai pelo Espírito Santo as oferendas que vos apresentamos para serem consagradas, a fim de que se tornem o corpo e o sangue de nosso Senhor Jesus Cristo, que nos mandou celebrar estes mistérios.
1: Enviai o vosso Espírito Santo.
0: Na noite em que ia ser entregue, Jesus tomou o pão em suas mãos, pronunciou a bênção de ação de graças, partiu o pão e deu a seus discípulos dizendo: tomai todos e comei, isto é o meu corpo, que será entregue por

do mesmo modo, ao fim daquela ceia, Jesus tomou o cálice, pronunciou a bênção de ação de graças e passou entre seus discípulos dizendo:

tomai todos e bebei. Este é o cálice do meu sangue, o sangue da nova e eterna aliança, que será derramado por vós e por todos para a remissão dos pecados. Fazei isto em memória de mim.

0: agora, ó Pai, o memorial da paixão redentora do vosso Filho, da sua gloriosa ressurreição e ascensão ao céu. Enquanto esperamos a sua nova vida, nós vos oferecemos em ação de graças este sacrifício vivo e santo.
1: Aceitai, ó Senhor, a nossa oferta.
0: Olhai com bondade a oblação da vossa igreja e reconhecei nela o sacrifício que nos reconciliou convosco. E concedei que, alimentando-nos com o corpo e o sangue do vosso Filho, repletos do Espírito Santo, nos tornemos em Cristo um só corpo e um só Espírito.
1: O Espírito nos una num só corpo.
0: Que o mesmo Espírito faça de nós uma eterna oferenda para alcançarmos a herança com os vossos santos eleitos, a Santíssima Virgem Maria, Mãe de Deus, São José, seu esposo, os apóstolos, os gloriosos mártires, a bem-aventurada Albertina, Santa Teresinha e seus santos pais, com todos os santos que não cessam de interceder por nós na vossa presença.
1: Fazei de nós uma perfeita oferenda.
0: Nós vos suplicamos, Senhor, que esse sacrifício da nossa reconciliação estenda a paz e a salvação ao mundo inteiro. Confirmai na fé e na caridade a vossa igreja que caminha neste mundo com vosso servo Papa Leão, o nosso bispo Adilson Pedro Buzin, com os bispos, presbíteros, os diáconos, com as nossas famílias, a família da Mainara, a família do seu Antenor, com todo o povo por vós redimido, atendei propício às preces desta família que reunistes em vossa presença, reconduzi a vós, Pai de misericórdia, todos os vossos filhos e filhas dispersos pelo mundo inteiro.
1: Lembrai-vos, ó Pai, da vossa igreja.
0: Por ele, dais ao mundo todo o bem e toda a graça. Por Cristo, com Cristo e em Cristo, a vós Deus.

0: Quanto mais rezamos, quanto mais viemos à igreja, mais precisamos sentir a necessidade de nos tornar pessoas melhores. Não adianta, ou pouco adianta, vir na igreja como os sacerdotes do Evangelho, os anciãos, que estavam à frente do templo, da sinagoga, mas que não faziam bem. Nós não podemos rezar de joelhos e de pé fazer mal para os outros, prejudicar os outros. Por isso, com fé e confiança, rezemos e procuremos viver como Jesus nos ensinou. Pai nosso,
1: que estais no céu, santificado seja o vosso nome. Venha a nós o vosso reino. Seja feita a vossa vontade, assim na terra como no céu. O pão nosso de cada dia nos dai hoje. Perdoai as nossas ofensas, assim como nós perdoamos a quem nos tem ofendido. E não os deixeis cair em tentação, mas livrai-nos do mal.
0: Livrai-nos de todos os males, das doenças, dos sofrimentos, das guerras e pandemias. E dai-nos hoje a vossa paz, ajudados pela vossa misericórdia, sejamos sempre livres do pecado e protegidos de todos os perigos, enquanto aguardamos a feliz esperança e a vinda do nosso Salvador, Jesus Cristo.
1: Vosso é o reino, o poder e a glória para sempre.
0: Senhor Jesus Cristo, disseste aos vossos apóstolos: eu vos deixo a paz, eu vos dou a minha paz. Não olhei os nossos pecados, mas a fé que anima a vossa igreja. Dá-lhe, segundo o vosso desejo, a paz e a unidade. Vós que sois Deus, com o Pai e o Espírito Santo.
1: Amém.
0: Que a paz do Senhor esteja convosco, em vossa casa e com toda a vossa família.
1: O amor de Cristo nos uniu.

0: Felizes somos nós, convidados queridos e amados para a ceia do Senhor. Eis o Cristo, o Cordeiro de Deus, eis aquele que tira os pecados do mundo.
1: Senhor, eu não sou digno que entreis em minha morada, mas dizei uma palavra e serei salvo.
0: Que Ele nos guarde nesse mundo e nessa vida e um dia nos conduza a todos até a vida eterna.
1: Amém.
0: A Carla vai comungar e o esposo? Se for comungar, vem aqui na frente, no altar, por favor. Hoje nós tivemos missa, e alguns estavam até lá no Vale das Pedras, festeiros. Então, segundo o documento da igreja, a gente pode comungar até 3 vezes ao dia, sendo que a última vez seja sempre na missa, é o que diz o documento. Então, nada nos impede, se comungamos de manhã, ou no Vale das Pedras, de comungar agora.

0: Lembrai-vos, Senhor, da vossa palavra a vosso servo, pela qual me destes esperança. Ela me consolou em minha aflição. Oremos. Fazei, Senhor, que esse sacramento celeste renove inteiramente a nossa vida, para que, anunciando a morte de Cristo, possamos participar da sua herança gloriosa. Concedei pelo sacramento que celebramos, nossa irmã Mainara e o nosso irmão Antenor, com todos os falecidos, participar do grande banquete do céu. Por Cristo nosso Senhor.
1: Amém.
0: Podemos sentar. Neste momento teremos o canto de pós-comunhão.

0: Podemos permanecer sentados para os avisos. Amanhã, nós padres da Forania da Laguna estaremos reunidos na paróquia Santo Antônio dos Anjos da Laguna. Amanhã às 20 horas, missa da Utreia do Cursilho, na gruta. É isto? Tem alguém? Isto. Quem é do Cursilho sabe do seu compromisso. Dia 29, dia de São Miguel, Gabriel e Rafael, às 19h45, Terço dos Homens, aqui na Matriz. Dia 30, quarta-feira, às 15 horas, Missa da Saúde. E assim se foi o mês de setembro. Dia 1º, quinta-feira, dia da padroeira Santa Teresinha do Menino Jesus, nós teremos missa às 19h30, encerrando assim a nossa festa, com o anúncio do novo casal festeiro, e com todos os festeiros, às 19h30, com o padre Antônio Vander, vai estar conosco, na quinta-feira. E após, teremos paeja campeira, que não é de peixe, nem camarão, nem de outros crustáceos. É de carne, linguiça e um monte de coisa, né? Todos estão convidados, então, na quinta-feira, para missa às 19h30, dia de Santa Teresinha, e depois a paeja campeira. Sexta-feira, dia 2, 15 horas, missa em honra do Sagrado Coração de Jesus aqui na Matriz, e às 19h30, missa na Araçatuba. Na sexta-feira, começa a Assembleia Diocesana de Pastoral e continua até o sábado. Sábado, dia 3, 17 horas, missa em Águas Mornas e 18h30, missa no Laranjal. Domingo que vem, dia 4 de outubro, dia da eleição, vamos vir na igreja, vamos rezar para Deus dar discernimento para a gente votar certinho, para a gente não amargar 4 anos, cada um vai votar em quem quiser, mas vote com consciência, não venda, não troque o seu voto por nada, porque se você votar vender o seu voto, trocar, você não tem direito jamais de reclamar da situação, ainda merece uma sova. É verdade, então cada um vai votar em quem queira, mas vote com consciência, pensando que esse voto pode trazer consequências boas ou não tão boas. Ainda aí no domingo que vem, dia 4, 8 horas, missa aqui na Matriz, às 10 horas, nós teremos missa na comunidade do Vale das Pedras, que é o dia de quem? São Francisco de Assis. Vai, Francisco, reconstrói a minha igreja. Então, quem quiser participar conosco às 10 horas, na comunidade do Vale das Pedras, está convidado. E à noite, temos a missa ainda, e aí nós vamos saber quem ganhou pelos fogos, se Deus quiser, mas tem segundo turno, não sei, mas que vai vencer o melhor, ok? Aniversariantes, vamos ficar de pé. Antes nós vamos rezar uma Ave Maria pela Dona Zoleide, que sepultou o filho, mas rezar também pela Deise, que alcançou a graça da cirurgia da Larissa. Rezemos, por quem pede, por quem precisa das nossas orações. Ave Maria.
1: Bendita sois vós entre
0: as mulheres, e bendito é o fruto do vosso ventre.
1: Santa Maria, Mãe de Deus, rogai por nós, pecadores, agora e na hora de nossa morte.
0: Rogai por nós, Santa Mãe de Deus. Não vou agradecer os festeiros, porque ainda temos continuação na quinta-feira. Obrigado a Pascom, que está conosco, na pessoa da Camila, do Diego e da a Maria Clara. Quando ela não está com eles, já está lá na missa lá dentro. Obrigado. E obrigado também ao grupo de canto, né, o Ministério de Música, Grupo Mensageiro da Roça Grande. Uma salva de palmas também para eles, a Pascom, a liturgia, ministros, coroinhas, a todos vocês. Muito obrigado. E vamos tirar essa coisa da cabeça que nós não temos pecado, temos muito. E grandes, até cabeludos, dizem por aí. Nós precisamos de conversão, todos nós. Muito obrigado à Rádio Comunitária por transmitir a Santa Missa. Esqueci de alguma coisa? Não, os festeiros vão falar na quinta-feira com o anúncio dos novos festeiros. O Senhor esteja convosco.
2: Ele está no meio de nós.
0: Que desça sobre vós e permaneça para sempre a bênção de Deus Todo-Poderoso, Pai, Filho e Espírito Santo.
2: Amém.
0: Eu ainda não enviei ninguém, não pode sair. Vamos cantar parabéns para a Rosane, que está de aniversário. O casal jubilar de 20 anos. Quem mais está de aniversário? Quem? Vem cá, a Rosane ganha até um Sharp novo, ó. Que bonito, cor de ouro. Tá de aniversário? Vem cá, tá até brilhosa, né? Ó, casal jubilar, cadê? Estamos esperando. Isso, 20 anos de casados, olha que bom.

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2: 20 horas e 29 minutos.
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